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0: 21h38.
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1: 23 horas e 12 minutos.
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23 horas e 44 minutos.

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0: 1:26.
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0: Uma hora e 40 minutos.
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1: 3 horas e 14 minutos.
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4 horas e 30 minutos. 4 horas e 30 minutos. 4 horas e 30 minutos.

7 horas e 23 minutos.

0: 7:30.
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7: Bom dia! Começa a edição da manhã aqui na Rádio Com, sexta-feira, 14 de agosto de 2026. Manhã de céu encoberto, muita umidade, choveu ainda na madrugada, mas agora não chove. E a expectativa é que não se tenha chuva nesta sexta-feira. Não significa que o tempo esteja se firmando, não. Pelo contrário, né? Teremos um final de semana chuvoso. Edição da manhã, programa transmitido pelo 104.5 FM da Rádio Com, pelos aplicativos de rádio. Baixe o aplicativo próprio da Rádio Com e nos acompanhe onde você estiver. Também através do site da Rádio Com Pelotas é possível nos acompanhar e nos assistir por live nas redes sociais, no YouTube e Facebook. Tanto nos assistir em tempo real, né? Ou seja, ao vivo, ou depois, né, nos acompanhar, quando quiser, no canal do YouTube. Nesta manhã, tendo o Alexandre Salóis na parte técnica, e aqui, né, dividindo a apresentação no programa, Fábio Rosário. Bom dia, Fábio.
8: Muito bom dia, Caldenei. Bom dia, Alexandre Salóis e ouvintes que acompanham a rádio no 104.5 FM, no radinho, ou através dos streamers, e pessoal que está na live, no Facebook, canal do YouTube, ou que vai entrar depois no canal do YouTube, @radiocompelotas. Ajude a Rádio Com, curta, comente, compartilhe nosso conteúdo, vem com a gente, compartilhe essa ideia. Não esqueça de se tornar membro do nosso canal e fazer parte da comunidade lá no canal do YouTube. Ative o sininho para receber o nosso conteúdo e ficar por dentro da programação diferenciada, Caldenei.
7: Tá certo, nesta manhã de sexta-feira, como foi dito há pouco, né, de muita umidade, vamos trazendo os dados relativos ao clima, né, às condições climáticas. Neste momento, estamos com uma temperatura de 12 graus e 6 décimos, a sensação térmica também é de 12 graus e 6 décimos, umidade de 97%. A temperatura mínima, de acordo com o Laboratório de Agrometeorologia da Embrapa, foi de 11,2 aos 29 minutos da madrugada desta sexta, e a temperatura máxima, 12 graus e 6 décimos, que é a temperatura do momento. Na madrugada teve um acumulado de chuva, de acordo com o Laboratório de Agrometeorologia da Embrapa, de 2,4 milímetros, enquanto que o acumulado no mês chega a 102,2, e o acumulado de chuva ao longo de 2026 está em 756,4 milímetros. Passando agora pela previsão do tempo, dados do CPMET, o Centro de Pesquisas e Previsões Meteorológicas da Universidade Federal de Pelotas. Previsão elaborada por Eliane Alves e Gustavo Razeira. A sexta-feira será de céu nublado, com chuva fraca em áreas isoladas, ventos de sudeste e leste, fracos a moderados, com rajadas ocasionais. A temperatura máxima chega a 15 graus. Amanhã, nublado com chuva em áreas isoladas, ventos de leste e nordeste, moderados com rajadas. Temperatura mínima de 15 graus, máxima de 17. Já o domingo será de céu nublado com pancadas de chuva e trovoadas. Ventos de nordeste e norte, moderados a fracos, temperatura mínima 17, máxima de 16. Aí se observa algo raro, né? Se tem começa com a temperatura, o dia começa com a temperatura mais alta e depois cai, né? Até uma inversão aqui, a temperatura mínima é 16, a máxima de 17. Mas a tendência é que a temperatura mínima ela vai ocorrer durante o período da tarde. Bom, passando agora pelo clima-tempo, prevendo, né, o que vai acontecer no começo da próxima semana. A segunda-feira, sol com algumas nuvens, chove rápido durante o dia e a noite, temperatura mínima 15, máxima 18. Pelo menos na segunda-feira terá alguns momentos de sol, de acordo com o clima-tempo, mas com pancadas de chuva também. Da mesma forma, o tempo irá se comportar na terça-feira. Sol com muitas nuvens durante o dia e períodos de céu nublado. Noite com muitas nuvens. Temperatura mínima de 15, máxima de 19. No clima-tempo, prevê, né, a chuva, né, a quantidade de chuva, o acumulado de chuva no domingo de 40,6 milímetros. Depois, na segunda-feira, 13, e aí na terça cai para 3 milímetros, não chega, 3,9, não chega a 4 milímetros. Isso é o que informa o clima-tempo. Então, vamos ter possibilidade ainda de chuva em áreas isoladas hoje e amanhã, chove domingo e depois segunda e terça com pancadas de chuva, mas intercalando com alguns momentos em que o sol irá reaparecer. 7:38, no programa Edição da Manhã de hoje temos como destaque Fábio Rosário.
8: Temos como destaque daqui a pouco, 8 horas da manhã, no Edição da Manhã desta sexta-feira, entrevista com o médico psiquiatra Ricardo Nogueira, para falar sobre o impacto dos jogos de azar na saúde mental dos brasileiros, vício em jogos de azar que impactam cada vez mais a saúde da população. Mais de 1,4 milhão de brasileiros já apresentaram critérios clínicos para o transtorno do jogo. Esta é a nossa entrevista com o psiquiatra Ricardo Nogueira, daqui a pouquinho, 8 horas da manhã, Caldenei.
7: E também, por ser sexta-feira, teremos dois comentaristas aqui no programa, o Marcos Cunha e Leonardo Melgarejo. 7:39, ainda sobre as condições climáticas, a Defesa Civil do Rio Grande do Sul divulgou alerta vermelho na noite de ontem para o risco de inundação no rio Jacuí. Conforme o órgão estadual, o município de Dona Francisca é ameaçado pela elevação das águas. O alerta vale até às 11 horas desta sexta-feira. É recomendado a retirada de famílias que estejam nas zonas de inundação do Jacuí o mais rápido possível. Em boletim desta quinta, 7 cidades gaúchas sofrem com as consequências de um novo episódio de chuva no Rio Grande do Sul nesta semana. Conforme o órgão, os volumes de precipitação estão crescendo nas últimas 24 horas. Em Ivoti, Cruzeiro do Sul, Capela Santana e Estrela, as marcas ultrapassam os 60 milímetros. Bom, esse alerta ele preocupa, na medida em que o nível da Lagoa dos Patos está aumentando, né? E essa água terá que chegar ao Guaíba e depois vir para a Lagoa dos Patos. Então, é uma preocupação a mais, além da própria chuva que tem caído aqui na região. 7h40, os destaques do podemos ir aos destaques do site da Redcom?
8: Vamos para os destaques. Antes só de chamar os destaques em redcom.org.br, sobre os alertas, Pelotas e São Lourenço do Sul reforçaram as medidas de prevenção diante da possibilidade de elevação do nível da Lagoa dos Patos. Foi feito um barramento, foi erguido um barramento na Praia do Laranjal, no trecho entre a Avenida José Maria da Fontoura e a Rua São José do Norte. Aqui na cidade de Pelotas, as equipes construíram uma barreira na Praia do Laranjal e instalaram bombas na colônia Z3. As estruturas de drenagem são abertas ou fechadas conforme a oscilação da água. Já aqui na cidade vizinha, São Lourenço do Sul, foram construídos taludes em pontos da Praia das Neiredas e a realização de ações de contenção e limpeza no entorno do Arroio Carajá. Essas são as informações que vêm junto aí com este alerta do INMET. Notícias em radiocom.org.br. Como o poder público pode enfrentar o racismo institucional na prática? É uma oficina voltada à formação de servidores públicos e à participação da comunidade. Vai discutir estratégias práticas no dia 31 de agosto. Você acompanha em radiocom.org.br. Cenário segue controlado, mas Sanep reforça a segurança na colônia Z3, essa matéria que eu trouxe há pouco. Equipes do Serviço Autônomo de Saneamento de Pelotas, o Sanep, atuam na colônia Z3 em uma ação preventiva. No Fragata e no Arial, Fragata e Arial recebem força-tarefa para remoção de entulhos deixados pelo ciclone. As equipes da Secretaria de Serviços Urbanos e Infraestrutura seguem retirando das ruas dos bairros Fragata, na Zona Oeste, e no bairro Arial. Destaque em radiocom.org.br: nenhuma mulher sozinha. Rede de proteção chega até o aeroporto de Pelotas. O Aeroporto Internacional de Pelotas recebeu na última terça-feira a mostra de serviços da rede ampliada de enfrentamento à violência contra as mulheres. Campus Pelotas do IFSU recebe mostra de robótica em setembro. Campus Pelotas do IFSU vai sediar no dia 4 de setembro a nona Mostra Robô, evento que reúne estudantes. Queda na cesta básica dá alívio ao trabalhador, mas custo de vida e juros mantém orçamento sob pressão, é o que alerta o Diese. A redução no valor da cesta básica registrada em 26 das 27 capitais brasileiras no mês de julho foi destaque aqui no Edição da Manhã, com entrevista. Você acompanha em radiocom.org.br e também no nosso canal do YouTube. Pelotas tem 4 filmes selecionados para a Mostra Gaúcha do Festival de Gramado. Pelotas está representada por 4 filmes no Prêmio Assembleia Legislativa de Cinema Mostra de Curtas Gaúcho. É destaque no radiocom.org.br. Mais 2 entrevistas que você pode acompanhar em YouTube, @RadiocomPelotas. Você pode estar fazendo inovação e nem saber disso. Talvez você já tenha resolvido um problema do seu bairro de um jeito que ninguém mais pensou. Corre lá no nosso canal do YouTube, a entrevista de ontem aqui no Contraponto, e também a entrevista de ontem aqui no Edição da Manhã. Sindicato Urgei lança campanha contra o assédio moral e sexual na Polícia Civil do Rio Grande do Sul, com o objetivo de romper o silêncio e enfrentar um problema estrutural dentro das forças de segurança. E são nossos destaques, Caldanei.
7: Agora são 7h45, programa Edição da Manhã, manhã nublada, manhã de umidade, céu encoberto. Temperatura de 12 graus e 6 décimos, 97% a umidade relativa do ar e a sensação térmica também em 12 graus e 6 décimos. Trazendo informações aqui no programa, informações locais, o prefeito Fernando Marrone recebeu em duas reuniões na tarde de ontem lideranças de movimentos sociais, associações de bairro, conselhos municipais, sindicatos, entidades empresariais e vereadores para apresentar os projetos de mobilidade urbana aprovados junto ao Programa de Aceleramento do Crescimento, PAC. No encontro, realizado na Sala Frederico Trebi, no hall da Prefeitura, o chefe do Executivo e o secretário de Urbanismo, Otávio Pérez, detalharam as propostas, cujos financiamentos serão submetidos à Câmara de Vereadores nos próximos dias. São eles o viaduto da Avenida Fernando Osório, no entroncamento das avenidas 25 de Julho e Salgado Filho, o programa Refrota, aquisição de 15 ônibus elétricos e 6 carregadores para abastecimento, requalificação das avenidas estruturantes Teodoro Miller, no Fragata, e Manuel Antônio Pérez, corredor do Obelisco, no Areal, e melhorias de infraestrutura no caminho do ônibus, 12,5 quilômetros. Junto, os projetos somam 202 milhões de reais, incluindo as contrapartidas do município. Além do PAC Mobilidade Urbana, a gestão também viu aprovados projetos do PAC Saúde, cujas obras da Policlínica Regional e do Centro Especializado em Reabilitação, que tem contrato de 35 milhões, já teve início. A UBS Santa Terezinha também, aprovada em 2025 no programa, aguarda

0: 6%. Contrapartida do município, 2,7 milhões. Prazo de carência, 20 meses. Pagamento em 20 anos. Já as obras estruturantes nas avenidas Teodoro Miller e Corredor do Obelisco, orçamento 52 milhões, juros 6% ao ano, contrapartida do município 2,73 milhões, prazo de carência 20 meses, pagamento em 20 anos. O viaduto da Avenida Fernando Osório, orçamento de 35 milhões, juros 6% ao ano, contrapartida do município 1,73 milhão, prazo de carência 20 meses, pagamento em 20 anos. Já ônibus elétricos, 57 milhões, juros 6% ao ano, contrapartida do município 3 milhões, prazo de carência 20 meses e pagamento em 10 anos e 6 meses. Agora são 7 horas 49 minutos.
1: O Grupo de Atuação Especial de Combate ao Crime Organizado, GAECO, do Ministério Público do Rio Grande do Sul, deflagrou nesta sexta-feira, dia 14 de agosto, uma operação que investiga a prática de rachadinha e outros crimes aqui na Câmara Municipal de Pelotas, cumprindo 33 mandatos de busca e apreensão contra 20 alvos, incluindo o presidente da Câmara, Michel Promove, e outros dois vereadores. Detalhes da operação recente, alvos principais: o presidente da Câmara, Michel Escalante, Michel Promove do PP, e os vereadores Cezinha, do PSB, César Brizolara e Cauê Firossolto, do Podemos. Ações, cumprimentos de 33 mandatos de busca e apreensão expedidos contra 20 alvos, com ordens executadas também nas dependências da própria Câmara de Vereadores. Caldenei.
0: Agora 7h50, notícia nacional de destaque nesta manhã de sexta-feira. O Tribunal Superior Eleitoral suspendeu temporariamente o processamento de novas filiações partidárias no sistema Filia, após detectar o uso indevido de credenciais para alterar registros, como aconteceu com Flávio Bolsonaro. O presidente do Superior Tribunal Eleitoral, o ministro Cássio Nunes Marques, determinou a pausa no processamento de novas filiações. O sistema usado por partidos para registrar a entrada de novos filiados e seguirá recebendo pedidos, mas sem concluir o processamento por enquanto. A decisão veio depois de uma alteração irregular na filiação do senador e candidato à presidência da República, Flávio Bolsonaro, do PL do Rio de Janeiro. Segundo o tribunal, a mudança foi feita com credenciais do Missão e não por ataque hacker ao sistema de justiça eleitoral. A área técnica do TSE também identificou uma tentativa de mudar a filiação do presidente Lula do PT. A corte informou que a alteração não chegou a ser efetivada e foi bloqueada. Nunes Marques determinou apuração sobre possíveis tentativas de fraude envolvendo outros candidatos à presidência. O caso foi encaminhado à Procuradoria-Geral Eleitoral e o ministro ordenou a instauração de inquérito pela Polícia Judiciária para identificar os responsáveis. 7 horas e 51 minutos.
1: Uma operação da Polícia Civil Gaúcha, na pauta estadual, investiga um golpe bilionário de falsos investimentos. Uma aposentada de 70 anos perdeu 37 milhões de reais ao ser convencida a transferir o patrimônio de uma herança para uma plataforma fraudulenta ao longo de 6 meses. A vítima ignorou alertas do próprio corretor e só percebeu a fraude ao tentar sacar os valores. Na quinta-feira, a operação Cripto Abate cumpriu 90 ordens judiciais em 3 estados. Entre os presos estão donos de instituições financeiras, 2 estrangeiros e uma gerente de banco, que facilitava a abertura de contas para os criminosos. O golpe é reconhecido internacionalmente como pick-butching, o abate de porcos. A polícia alerta desconfie sempre de promessas de lucros muito acima

0: do mercado e plataformas sem verificação. Aí a Operação Civil Gaúcha investigando mais um golpe milionário, dessa vez juntamente também com outras 90 ordens judiciais em 3 estados, Caldanei.
1: O governo de Luiz Inácio Lula da Silva deu início ontem ao processo de reciprocidade ao tarifaço imposto ao Brasil pelo governo dos Estados Unidos, Donald Trump. Em nota, a Secretaria de Comunicação Social da Presidência da República informou que a Câmara de Comércio Exterior, CAMEX, compartilhou o pleito com os membros do Comitê Executivo de Gestão da Câmara e notificou o governo dos Estados Unidos sobre o início do processo, solicitando a realização de consultas diplomáticas. Desde julho, o governo Trump impôs altas tarifas aos produtos brasileiros, com sobretaxa de 25% sobre cerca de 3 mil itens, além de alíquotas adicionais de 12,5% aplicadas para alguns deles, o que faz com que as alíquotas possam chegar até 37,5%. Em nota, o governo brasileiro afirma que apresentou evidências que refutam cada uma das alegações sobre supostas práticas ilegais de comércio do Brasil. As tarifas são injustificadas e arbitrárias e o Brasil continuará defendendo sua posição em todas as instâncias cabíveis, completa a nota. O governo Lula informou ainda que seguirá atuando para reduzir os danos causados pelas tarifas dos Estados Unidos à economia e à renda dos brasileiros, com medidas de proteção aos setores afetados pelas tarifas por meio do Plano Brasil Soberano. Já foram anunciados 18,5 bilhões de reais para proteger empresas das medidas impostas pelos Estados Unidos. Agora são 7 horas e 55 minutos, edição da manhã, 12 graus e 7 décimos. A temperatura, sensação térmica de 12 graus e 2 décimos. Destaques esportivos, aqui no edição da manhã. Ontem o Pelotas perdeu para o Gaúcho por 2-0 em Passo Fundo, jogo pela Série A2 do Campeonato Gaúcho. Perdeu o jogo e a possibilidade de ser líder da Série A2, a divisão de acesso. No jogo, né, o Fábio, que se alguém diz que viu, não está...
0: Pelas transmissões,
1: falando a verdade, né?
0: Pelas transmissões da federação.
1: No segundo tempo, principalmente, não teve como ver. Jogo no barro, água empoçada no campo e uma serração, né, que do lado oposto, pelo menos, não se via nada, né? Absolutamente nada. Ainda quando aproximava a imagem, bom, melhorava um pouquinho. E o Pelotas perdeu por 2-0, então. Perdendo a invencibilidade, inclusive, na competição. Agora o Pelotas é o quinto colocado, com 7 pontos. Um a mais que o Brasil, que é o sexto colocado. Outro resultado de ontem, um empate entre Sportivo e Santa Cruz, por 0-0. A classificação tem Veranópolis e Passo Fundo com 8 pontos, União Frederiquense, Apafute e Pelotas com 7, Brasil, Santa Cruz e Esportivo com 6, Brasil de Farroupilha e Guarani de Venâncio Aires e mais o Aimoré com 5, o Gaúcho e o Gramadense mais o Bagé tem 4 pontos, e lá embaixo na tabela de classificação, Glória com 1 ponto e o Lajeadense, que ainda não somou ponto em 4 rodadas da competição. No final de semana, mais uma rodada. O Brasil joga em casa com o Brasil de Farroupilha às 15 horas e no mesmo horário o Pelotas enfrenta o Veranópolis, o Antônio Davi Farina em Veranópolis. Já pela Libertadores, ontem o Mirassol ficou no empate, jogo realizado em Mirassol, por 1-1 com a LDU. E o Corinthians segurou um empate 0-0 com o Rosário Central na Argentina. Todos os jogos de brasileiros, né, nessa rodada de ida da Libertadores terminaram empatados, né? O Palmeiras empatou com o seu Portenho, houve um empate no confronto brasileiro entre Cruzeiro e Flamengo. Corinthians empatou ontem com o Rosário Central e o Mirassol também empatou com a LDU. E antes, já na quinta-feira, o Fluminense havia ficado no empate com o Rivadavia. Já pela Sul-Americana, o Santos venceu o Macará por 2-1, jogo na Vila Belmiro. E o Vasco da Gama empatou em São Januário com o Olímpia por 0-0. E aí um resultado absolutamente inesperado, surpreendente, né? O Cienciano fez 6-1 no Botafogo, deixando o Botafogo virtualmente eliminado na Sul-Americana. Ele terá que vencer aí por 5 gols de diferença no jogo de volta na semana que vem para obter a condição de pelo menos decidir a vaga nos pênaltis. Então, uma goleada surpreendente essa sofrida pelo Botafogo na Sul-Americana. Voltaremos a falar mais de esporte daqui a pouco, né? Às 10 horas, no Comunidade Esportiva, aqui pela Rádio Com, né? Pelo 104.5 FM da Rádio Com e também pelos aplicativos de rádio. Agora são 7 horas e 59 minutos, programa Edição da Manhã, e vai ao intervalo. Alexandre, vamos ao intervalo para, em seguida, estar de volta com o Edição da Manhã.

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0: 8h04, estamos com a edição da manhã aqui na Rádio Com, nesta sexta-feira. E vamos contar agora com a presença aqui no programa, para conversar conosco, o médico-psiquiatra Ricardo Nogueira, que tem participado de entrevistas, de eventos, para falar sobre os efeitos da, do vício em apostas, né, as chamadas bets, na saúde mental da população. E esse é o tema, né, proposto para conversar com o Dr. Ricardo Nogueira. Dr. Ricardo Nogueira, bom dia, satisfação ouvi-lo. É, não estamos ouvindo.
1: O Caldenei, tu e toda a turma. Pois é, a situação das bets no Brasil é uma coisa tremendamente preocupante de uma dimensão quase inacreditável, né? A mobilização de recursos, segundo alguns autores, chega a 68 bilhões. Vou repetir, 68 bilhões. O que que repercute isso? Segundo a Associação dos Supermercados do Rio Grande do Sul, a AGAS, e o Sindicato dos Bares e Restaurantes, isso representa 22% de queda das vendas de restaurantes, bares e supermercados. Então as pessoas deixam de se alimentar, de fazer compras básicas em supermercado, para jogarem. E o que que ocorre? Depois disso, as pessoas pegam dinheiro emprestado ou pegam dinheiro da própria família, caem na mão de agiotas ou fazem empréstimos nesses bancos digitais com cartão, então se endividam, aí depois não tem recursos para pagar, são perseguidos, às vezes até ameaçados de agressões e até quase mortes ou até mortes por essas quadrilhas de agiotas. E além das bets oficiais, que todas elas são estrangeiras, esse dinheiro ele vai todo para fora do país, né? As bets não são nacionais, elas são internacionais. Então cria uma situação de dependência. E o que é pior, eles já começam a incutir isso na cabeça das crianças com aquele joguinho do tigrinho, por exemplo. As crianças já criam o hábito de jogar. Então as pessoas criam problema para si, para suas famílias. E aí hoje o governo que liberou as bets agora alerta para o perigo do jogo, né? Para esse hábito, né, que popularmente, vulgarmente se chama de vício. Então muitas vezes tu tem que internar um paciente porque ele deixa de trabalhar para ficar jogando. E tem o fato que o presidente da AGAS nos contou numa audiência pública na Assembleia Legislativa aqui do Rio Grande do Sul, aqui de Porto Alegre, que eles pedem para serem demitidos para receber o fundo de garantia e todas as verbas indenizatórias para jogar, né? Então as pessoas ficam naquela psicose, naquela loucura de só jogar, não trabalham, achando, e as bets, num primeiro momento, para criar o hábito, elas deixam o paciente ganhar, ou se ele perder, é devolvido o dinheiro para ele continuar jogando. Então essa é a situação que nós estamos passando, porque é caracterizado como uma doença chamada de jogo compulsivo.
0: Sim. Doutor, como é que essa questão do vício, ela se manifesta assim, no comportamento das pessoas? Como é que se explica exatamente entrar numa situação assim de uma dependência ilimitada?
1: É um desespero, não é? É um desespero de ganhar. Então, o que que acontece? Quando tu ganha, aquilo te dá um prazer, né? É a chamada memória do prazer. É que nem usar droga. É uma dependência que cria. É a chamada síndrome da adição. Então tu fica viciado cria o hábito de beber muito para te sentir embriagado, ou de usar outras drogas, como cocaína, por exemplo, para se sentir estimulado, né, porque é um tipo de estimulante, ou a maconha para se sentir calmo, tranquilo, sereno, né? Então, na verdade, é um hábito nocivo, ou seja, é um hábito doentio. E numa utopia, uma imaginação mágica, assim, uma ideia mágica de que tu vai mudar a tua vida, que tu vai ficar rico, tu vai ficar milionário, né? E acreditam piamente naquilo, né? Então, tu sabe disso, que essas bets, os cassinos, as casas de jogos, eles são feitos para tirar o dinheiro das pessoas. O atrativo é deixar tu ganhar um pouquinho para te iludir, como se diz no jogo de cartas, né? Não pode perder o parceiro, né? Então tem que deixar ele ganhar uma, duas, né? E depois quem ganha sempre é a casa, né? Então isso vira uma doença, um hábito, e um hábito caro, né? Onde compromete as finanças do próprio paciente, da família, né? E nós estamos mandando dinheiro para o exterior, desviando dinheiro, recursos vitais, como alimentação, por exemplo, né? E a gente não tem noção da repercussão disso. A primeira reunião que eu tive com o pessoal da GAS e Associação dos Supermercados e do Sindicato dos Bares e Restaurantes, quando eles falaram em 20% na época, depois passou para 22%, e os valores que chegam, né, 68 bilhões, se não forem mais, né? E hoje nós temos também as bets, porque o governo aprovou isso, achando assim, não, nós vamos cobrar impostos, né, vamos arrecadar. Só que agora o custo que está tendo para a saúde pública, para a saúde mental, está sendo maior. É que nem a situação do fumo, né? O imposto que é cobrado do tabaco, do cigarro, o gasto em doenças pulmonares e cânceres pulmonares é muito maior. Quer dizer, então, isso resulta num prejuízo à saúde da população.
2: Bom dia, Ricardo. A questão...
1: Oi.
2: Tudo bem? A questão desse transtorno, posso dizer assim, de saúde mental, que já é reconhecido pela Organização Mundial de Saúde, a ludopatia, sobre a perda de controle sobre o impulso de jogar, ela está ultrapassando a esfera privada e repercutindo diretamente no ambiente de trabalho. Já há casos de afastamento, já tem um número grande no INSS de gente que não está conseguindo trabalhar mais. Como que o senhor vê essa questão?
1: Pois é, tu imagina a repercussão financeira disso, os prejuízos disso. E agora o governo normatizou uma lei que é a NR 101, que a saúde mental, a saúde psicossocial é da responsabilidade da empresa, das empresas. Por quê? Porque o governo, o peso dos valores que o INSS tem que dispensar para essas pessoas chegou num ponto que o próprio governo não aguenta mais, tá entendendo? Então é uma situação assim que repercute nos gastos do INSS, nos gastos da área da saúde, que aumentaram, e também, principalmente, das famílias, né? Porque as famílias, elas, no primeiro momento, financiam esse jogo, ou elas são pressionadas por quadrilhas de agiotas para pagar os empréstimos que as pessoas tiram para jogar. É o chamado jogo compulsivo, né? Também conhecido, como tu citaste, de ludoterapia. E o crime maior é criar o hábito já nas crianças, né? Porque está o jogo do tigrinho, por exemplo, né? Parece ser um jogo inofensivo, mas ele já cria na criança aquele hábito de jogar, né? Então é um crime verdadeiro.
0: Como o senhor vê a questão da propaganda, né? Que ela é muito intensa, né? Especialmente nas transmissões esportivas. Até que ponto esta questão da propaganda ela acaba, né, conduzindo as pessoas ao vício?
1: Pois é, a propaganda é um estímulo. Na Copa do Mundo desse ano, nós tivemos o maior número de cotas de propaganda das bets. Um canal aí, por exemplo, o Cazé TV, por exemplo, ele é um canal das bets. Então, esse canal, ele fazia mais propaganda das bets do que narrava os jogos, né? E os jogos do Brasil foram um desastre, então não tinha gol para narrar. Então, eles ficavam fazendo mais propaganda de bets do que de gols. Eles transmitiam mais propaganda das bets do que gol, tu sabia disso? Entende? Então, assim, ó, esse ano foi o ano da Copa das Bets. Há quatro copas atrás, só tinha uma única cota de transmissão da Copa do Mundo de bets. Esse ano foi um número, era a bet do Zico, a bet do Vini Júnior, a bet da namorada do Vini Júnior, a Virgínia, essa que estimula o tal Tigrinho, e todo mundo tinha as suas bets, né? As únicas pessoas que se negaram a fazer propaganda de bets na Copa do Mundo foram o Mbappé, da França, que foi o goleador da Copa, que ele disse que viu familiares dele, famílias do bairro onde ele se criou, sofrerem essas perseguições que eu falei anteriormente, de agiotas, e entrar numa situação de penúria financeira, né? Então ele disse que não faria campanha nenhuma e não aceitaria que a seleção francesa patrocinasse isso. Outro que se negou a fazer campanha para as bets, tinha uma oferta de 10 milhões, foi o Hendrick, da seleção brasileira, e uma menina, uma atriz que era atriz infantil da SBT TV, Maísa, se não me falha a memória. Foram as únicas pessoas que se negaram. O resto, todo mundo fez campanhas e propaganda para as bets, porque o dinheiro... É um dinheiro muito grande que corre. E já chegou um ponto de ter tantas bets que as bets que patrocinavam o patrocínio master aqui de Grêmio Internacional, essas duas, era a mesma bet, quebrou. Ela quebrou e não pagou os clubes aqui, né? Então, olha o ponto que chega. E temos também as bets ilegais, ou seja, bets que não pagam impostos, né, que são de quadrilhas, principalmente de bolivianos que vêm para o Brasil, né, e pior é o seguinte, que eles tiram o dinheiro de quem mais precisa, de quem é mais pobre, né? Na entrevista do Mbappé ele deixa bem claro isso, que exploram as pessoas pobres, né, porque o pobre ele fica naquela ilusão de ficar rico, né, ele não, com o trabalho dele ele sabe que não vai conseguir ficar rico. Então ele fica apostando desesperadamente naquela coisa psicótica, mágica, assim, né? Vou ficar rico com isso.
2: De acordo com informações que chegam na rádio, o ministro da Fazenda diz que mais de 5 milhões de brasileiros estão barrados das apostas. Desse total, 800 mil pessoas são daqueles que aderiram ao programa Desenrola. Tiveram suas contas fechadas em casas de apostas. Como que o senhor vê essa questão econômica, no caso?
1: Porque o Desenrola vem, é um plano do governo federal para pagamento das dívidas para os bancos, né?
2: Exato.
1: É que, na verdade, o governo brasileiro, ele trabalha só para os bancos, né? Porque ele pega dinheiro dos bancos, e aí ficam devendo para os bancos, então ele vai lá e dá dinheiro para os bancos. Quer dizer, então ele já dá o dinheiro para os bancos para refinanciar a própria dívida. Porque se tu for ver, só tem lucro atualmente no Brasil os bancos, né? Porque as demais empresas estão tudo quebrando. A Consul, A Brastemp, quer dizer, fabricante de geladeira, quebraram agora, fecharam. A Ditalia, fábrica de móveis famosa lá de Caxias, quebrou também. A Land Rover foi embora do Brasil. A Ford foi embora do Brasil. A Toyota tinha duas fábricas no Brasil, fechou uma, né? Então o governo, ele dá dinheiro para os bancos, né? E dá para os chineses, por exemplo, né? Agora financiando dívidas e financiando os carros chineses, em detrimento das outras fábricas que estavam aqui. Então, a verdade é que é um problema econômico e financeiro, e que repercute, 82% das famílias brasileiras estão endividadas. 5 milhões, conforme tu falou agora, essas já não têm mais capacidade de pagamento, os outros ainda têm. Mas para quem que elas estão endividadas? Ou é para o banco, e quando eles não têm mais crédito no banco, é para os agiotas. E renasceu com toda a força a agiotagem no Brasil, né? O que, que é agiotagem? É, são pessoas que emprestam dinheiro com juros fora da lei. Quer dizer, a lei diz, a lei da usura, que o juro pode ser no máximo 1% ao mês. Mas o cartão chega a 400% ao ano, né? Então, na verdade, é um verdadeiro abuso que estão fazendo, um verdadeiro assalto que estão fazendo à economia das famílias, ao dinheiro das pessoas, né? E isso acaba deixando as pessoas enlouquecidas, doentes, né? E tem ocorrido até suicídios, né?
0: Bom, para finalizar, doutor Ricardo Nogueira, tem expectativa de saída? O que pode ser feito, né, para minimizar esse problema gerado pelas apostas, especialmente as chamadas bets?
1: Olha, nós temos que deixar claro que isso é um fato criminoso, porque está assassinando as pessoas, né? E incutindo uma doença nas pessoas, que é do jogo compulsivo, ou ludoterapia, como queiram hoje o nome que está dando. E dá um prejuízo para a Previdência, um prejuízo para a saúde, um prejuízo para a economia. Então é um fato muito sério, é que nem o combate às drogas, né? Porque é uma sensação de dependência daquilo, uma síndrome de adição, né? Então o que tem que se combater é, óbvio, os exageros, né, que isso está ocorrendo e está chegando em pontos como os números que foram citados aqui, comprovados, que são assustadores. Então nós temos que tomar providências, porque senão vai chegar num ponto totalmente incontrolável, né? Então é que nem o combate às drogas. Se a gente não combater as drogas, nós vamos chegar a um ponto assim, por exemplo, na China, no século passado, teve a guerra do ópio. Por quê? Porque os ingleses, que dominavam a China, eles fizeram com que a população chinesa fosse induzida ao uso do ópio. Chegou o ponto na China de ter 50% da população dependente de ópio. Entendeu? 50%. Imagina a população da China, que naquela época era a maior do mundo, hoje é a segunda maior do mundo. Então, hoje o combate às drogas na China é com pena de morte. O traficante é morto com tiro na nuca e a família que tem que pagar a bala ainda. Foi o único meio que eles fizeram para acabar com a dependência do ópio, né? E hoje eles se vingam dos ingleses e dos americanos, entupindo os americanos de fentanil, né, que é um pré-anestésico. Então, nas pequenas cidades americanas, por exemplo, Tu vê assim, quase 50% das pessoas dependentes de fentanil. O que é o fentanil? É o mesmo opiáceo, é um derivado do ópio, que é usado como pré-anestésico, né? O ópio é a morfina, né? Que é usada para anestesia. Então, o que as pessoas querem? É se anestesiar dos seus sofrimentos e aí se drogarem para poder sonhar com uma melhoria da própria vida. Mas isso é uma coisa totalmente real, uma coisa totalmente psicótica, né? Então, é uma doença mental. É jogo compulsivo, ludoterapia e dependência e síndrome de adição. Então, se é doença, tem que ser tratado como tal, o que representa prejuízo para as empresas, as pessoas não têm capacidade de trabalhar, prejuízo da Previdência, INSS, e prejuízo na saúde.
0: Certo. Dr. Ricardo Nogueira, muito obrigado pela sua presença aqui na programação da Rádio Com, no programa Edição da Manhã. Uma boa sexta, um bom final de semana.
1: Muito obrigado e agradeço a oportunidade.
0: Tá bem, um abraço, obrigado. Agora são 8 horas 25 minutos, atualizando a temperatura nesta manhã, 13 graus e um décimo, sem sol, né? Céu encoberto, 96% a umidade relativa do ar. A umidade segue alta, né? Estava 97, agora 96, né? E assim vai ser o dia, né? Ainda com a possibilidade de alguma chuva em área isolada ao longo da sexta-feira. Vamos ao intervalo para em seguida estar de volta com o programa Edição da Manhã.
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0: Oito horas 8:29, programa Edição da Manhã. Agora, para acompanhar o comentário de Marcos Cunha, aqui no programa, como ocorre todas as sextas-feiras. Marcos Cunha, bom dia.
9: Bom dia, Caldenei. Bom dia, ouvintes. Eu queria hoje chamar a atenção para alguns aspectos importantes a respeito do benefício de pensão por morte, Caldenei. Mas eu, antes, eu quero aproveitar a audiência e fazer um alerta. É muito chato a gente ter que fazer esse tipo de alerta, mas eu necessito porque nós estamos sendo vítimas de muitas fraudes. Nosso escritório tem recebido clientes que têm recebido mensagens nossas, como se fossem nossas, né? Que induzem as pessoas em erro para que elas tenham que fazer pagamentos indevidos. É uma situação bem, bem complicada, bem grave. Então eu queria chamar a atenção de todos que nós não estamos mandando e não mandamos nunca pedir que as pessoas transfiram dinheiro, muito menos informem seus dados bancários ou compartilhem as telas dos seus celulares para fazer qualquer tipo de procedimento. E também não fazemos audiências assim, dessa forma. Quando nós fazemos alguma audiência, é no próprio escritório. Então as pessoas estão sendo levadas em erro e já é um número grande de pessoas que sofreram essa fraude. Eu coloquei nas minhas redes sociais esse alerta, mandei também uma lista de clientes que eu tenho, é mais de 4 mil pessoas que eu mandei já. Bom, eu fiz o alerta possível, mas as pessoas, infelizmente, ainda caem nesses golpes. Então, qualquer questão que deva referente a recebimento de benefício, que as pessoas procurem diretamente o escritório, né? Ou então pelos nossos canais, que eu mando nesse alerta que eu faço, para que as pessoas não sejam vítimas de nenhum golpe. Infelizmente, nós sabemos, né, Caldanei, que os presídios no Rio Grande do Sul ainda hoje não tem bloqueador de celular, ainda hoje não tem tela para evitar que drones levem celulares para dentro dos presídios. Então a situação que nós temos é presídios com pessoas lá dentro maquinando golpes nas pessoas que estão aqui fora. Infelizmente essa tem sido uma rotina. Então primeiro esse alerta que eu faço. Depois eu queria, antes de entrar no tema propriamente, só fazer uma recomendação de um livro que eu também acho muito interessante, principalmente nesse momento nosso pré-eleitoral, para que a gente entenda essa situação dos mecanismos mentais utilizados nas campanhas. É um livro que eu achei muito interessante, chamado Não Pense no Elefante. Esse livro é do George Lakoff. Ele é foi por muitos anos vamos dizer assim, marqueteiro do Partido Democrata nos Estados Unidos. Mas o livro é sobre as questões todas que envolvem os mecanismos utilizados na internet para chamar a atenção e para fazer o enquadramento das ideias da direita, que é o que ele trata, é isso, né, para as pessoas precaverem disso, né? Para não caírem nos enquadramentos que são propostos pela direita e que levam ao aumento do engajamento nas redes sociais para esse setor. Eu vou dar só um exemplo que ele chama atenção aqui. O título já é esse, né? Não pense no elefante. Quando ele diz isso, ele diz, bom, quando alguém faz esse tipo de frase, A primeira coisa que a gente faz é pensar no elefante. Ele mostra como esses mecanismos mentais de enquadramento são feitos a todo momento e a gente tem que estar muito atento. Ele dá a ideia de que, na verdade, a esquerda tem que fazer o seu próprio enquadramento, usar a sua própria linguagem e não aceitar a linguagem imposta pela direita, que só fortalece o pensamento deles. É um livro muito interessante, que traz muitos temas. Um tema, por exemplo, para a gente recordar, é, por exemplo, a campanha Ele Não. A campanha Ele Não, na visão do Jorge Lakoff, por exemplo, ela chama atenção para ele. Então, faz a todos lembrarem dele. Então, na verdade, é uma campanha que fortalece ele e não o enfraquece. Então, as campanhas têm que ser positivas, não podem ser negativas. Eu tenho que afirmar, não posso negar. É isso que ele está dizendo em resumo, claro, um resumo muito estreito aqui. Mas só para não deixar de fazer essa recomendação, que realmente é um livro que vale muito a pena. Tá? Bom, vamos entrar no nosso tema específico, que é a pensão por morte, que eu acho que eu vou tentar pegar pelos aspectos que eu acho que são mais assim, popularmente mal conhecidos. Eu sempre me chamo a atenção que pior do que a gente não saber é a gente saber errado. Quando a gente sabe errado, a gente nem pergunta, já tem a convicção, né? Então eu vou partir um pouquinho de alguns mitos assim, que eu vejo em relação à pensão por morte. Primeiro, aquele clássico, né? Mas que eu tenho que insistir, porque praticamente todos os dias eu vejo um caso no meu escritório, é as pessoas pensarem que se eu ganho a pensão por morte, eu não posso me aposentar, senão eu perco a pensão por morte. As pessoas têm essa convicção. E porque tem essa convicção, elas nem perguntam. E é um erro. A pessoa que ganha a pensão por morte, ela pode se aposentar e não perderá a pensão por morte. Claro que depois da deforma da Previdência, dessa retirada de direitos grotesca que aconteceu em 2019, claro que piorou muito a condição. E se eu tiver um outro benefício além da pensão, eu só vou receber 100% daquele maior. Vou receber um percentual daquele que for menor. Mas, mesmo assim, vou receber os dois. Então, é importante as pessoas saberem. Bom, outra questão. Ninguém vai ganhar menos que o salário mínimo. É verdade, mas só que a pensão vai ser dividida por todos. Né? Não é que cada um vai ter um salário mínimo. Então, a pensão vai ser, de, no mínimo, um salário mínimo dividida pelo número de dependentes. Então, a primeira questão. Posso, sim, me aposentar e receber a pensão por morte? Posso, sim, receber pensão por morte, depois me aposentar e não vou perder. Vou ficar com os dois benefícios. Uma outra questão, que é um mito, né? É as pessoas pensarem que não podem casar. Eu ganho pensão por morte, se eu me casar, eu vou perder minha pensão por morte. Um outro mito, não vai perder, não perde. E, aliás, é muito importante hoje as pessoas casarem. Por que eu estou dizendo isso? Porque foi-se o tempo que a união estável tinha um status de proteção como tinha o casamento. Foi isso o tempo. Nós estamos vivendo momentos de retrocesso, inclusive culturais, e também se refletem na legislação. Hoje, eu não consigo mais fazer valer a união estável simplesmente com testemunhas. Eu preciso ter documentos. E se eu não tiver documentos junto com as testemunhas, eu não comprovo a minha condição de união estável e no futuro poderei não ter a pensão por morte. Já vi acontecer isso. Não é tão comum, mas acontece. Imaginem vocês uma pessoa, e eu fui o caso, que mora na zona rural. Vive ela e o companheiro dela. Aí a luz, que só tem luz, não tem água, está no nome dele. Toda a documentação rural, as notas de modelo de produtor, tudo no nome dele. A terra no nome dele, tudo no nome dele. Aí ele morre. Como é que ela vai provar se não tem nenhum documento, nenhuma fotografia com ele? Não tem nada com ele. Viveu 10 anos lá fora. Não vai conseguir provar, porque não tem documentos. E sem documentos, ela não vai conseguir o benefício de pensão por morte. Ah, mas ela fez uma declaração de não estável lá no início, quando eles foram morar juntos. Provou que há 10 anos atrás eles tinham essa condição. Mas ela tem que provar agora, no momento do óbito. Ela tem que provar agora que ela, nos últimos, para ter a pensão integral, que nos últimos 24 meses eles viviam juntos. Isso é uma outra questão, né? As pessoas têm que ter essa noção também. Nós temos que provar, são os últimos 24 meses, porque eu tenho que provar que agora, no momento da morte, eu estava com ele. Ah, mas eu tive com ele lá no início. Sim, provou aquilo lá. A declaração de união estável não é como a certidão de casamento. A declaração de união estável, ela vale para aquele momento histórico lá. A certidão de casamento perdura. Por isso, eu sou o maior casamenteiro que tem. As pessoas me procuram, olha, se não quer procurar um advogado depois para ter que entrar com pedido de pensão por morte no futuro, é melhor casar. Porque com o casamento leva a certidão de óbito e a certidão de casamento, e provavelmente o INSS vai conceder o benefício. Agora, se tiver união estável, vai ter que procurar um advogado, porque o INSS vai colocar obstáculos, não vão faltar documentos, a pessoa vai ter que entrar com ação, aí está no momento de luto e vai ficar sem receber a pensão 6, 8 meses, porque vai estar numa luta judicial. Então, bom, pensão por morte pode, então, quem é que pode receber? Vamos falar do próprio benefício, agora deixando de lado um pouco esses mitos, que são importantes, porque, Vitor, uma outra questão, só para não se passar, tem que verificar bem se a pessoa que morreu não era assegurada da Previdência. Há uma grande... um grande desconhecimento sobre isso. As pessoas acham que se a pessoa, o trabalhador, instituidor que morreu, não tinha carteira assinada, ele não era assegurado da Previdência. Não é verdade. O que faz de alguém ser assegurado da Previdência é o exercício da atividade remunerada. Claro que se ele tiver a carteira assinada, é muito mais fácil de provar esse exercício da atividade remunerada. Mas eu tenho que provar o exercício da atividade remunerada. Então, imagina um sujeito, e é muito comum, está trabalhando como pedreiro numa obra do empreiteiro, e o empreiteiro não assinou a carteira dele. Ele teve um acidente e faleceu. Ah, mas estava sem carteira assinada. Mas ele era um empregado. Nós temos agora que regularizar a situação dele. Vamos ter que procurar, quem sabe, o empreiteiro e dizer, olha, o senhor não assinou na época, mas assine agora, porque eu preciso, coloque a verdade na carteira para eu poder receber o benefício previdenciário, para ficar mais fácil a prova. Então, é muito importante verificar se a pessoa que faleceu era ou não segurada da Previdência. Uma outra situação muito comum. Ele foi empregado com carteira, mas foi demitido. No momento em que morreu, estava sem a carteira assinada. De novo, nós temos que ver, será que ele não está no período de graça? Existe um período em que a pessoa que deixou de ser segurada da Previdência, se tornou segurada da Previdência, deixou de ser segurada da Previdência, ele tem um período chamado de graça, que é um período que, mesmo sem contribuição, mesmo sem ter a carteira assinada, mesmo sem ter carnê de contribuição, ele continua assegurado da Previdência. Então, eu preciso saber qual era o período. Bom, os períodos são... Olha, para vocês terem uma ideia da variedade dos períodos. Pode sair de 7 meses e 15 dias, pode passar para 13 meses e 15 dias, pode passar para 25 meses e 15 dias e pode chegar a 37 meses e 15 dias. Depois da pessoa ter tido a carteira assinada. Um período de graça pode ser de mais de 3 anos. Então vejam a gama de pessoas que deixam de pedir a pensão por morte porque fazia 2 anos que ele não tinha carteira assinada. Mas será que não estava no período de graça? Tem que fazer a conta direitinho para ver. E essa conta eu vejo frequentemente, inclusive, feita errada. Mesmo o INSS muitas vezes se equivoca nesse cálculo. Então é uma outra questão importante verificar se estava no período de graça ou não. Então, a primeira questão, a pessoa que faleceu era assegurada da Previdência? Essa é a primeira questão para nós. Por isso que eu falei na questão de ter estado no período de graça ou não, que é o mais difícil. Mas o mais fácil é, bom, sim, tinha carteira assinada. Bom, então era assegurada da Previdência. Ah, estava pagando como MEI. Beleza, era assegurada da Previdência. Estava pagando como facultativo. Era assegurada da Previdência. Era um segurado especial, trabalhava no campo. Era segurado da Previdência. Ou um pescador artesanal, segurado da Previdência. Ótimo. Então, agora, nós já sabemos que ele era segurado. Faleceu? Tinha dependentes? Quem são os dependentes? Bom, os dependentes da primeira classe são o cônjuge, então, aí aquele que era casado, né? O companheiro, quem vivia em união estável, né? Os filhos menores de 21 anos. Esses são da primeira classe. Esses vão ser os primeiros a ser chamados, vamos dizer assim. Tem alguém dessa classe? Chama todos eles. Não, não tem. Bom, aí nós passamos para a segunda classe. Bom, aí são os pais. Ah, bom, os pais eram dependentes, tem que provar. Esses da primeira classe têm uma presunção de dependência. Agora, os da segunda classe têm que provar. Mas podem vir também os pais. Ah, não, não tinham pais. Aí vem ainda os da terceira classe, os irmãos. Tem que provar a dependência. Se forem dependentes economicamente do morto. É sempre essa ideia que está por trás da pensão por morte. É a ideia da pessoa que deixa dependentes que dependiam dele. Né? Então, vem a terceira classe, que são os irmãos, então aí os incapazes ou menores, né? Podem também estar nessa essa categoria de beneficiários da Previdência Social para recebimento de pensão. Então, veja como isso leva a uma série de gradações, de compreensões importantes. Né? Nós temos que ver, então, aí, primeiro, qual é a classe dos dependentes. A primeira, se tiver um dependente de uma classe, exclui as outras. Então, se eu tiver um dependente da primeira classe, eu não vou chamar da segunda e da terceira. Então, eu tenho que verificar. Essa companheira, eu tenho como provar que ela era companheira, esse cônjuge, agora, que idade ele tinha? Porque aí passa outra questão também, né? Primeiro, se eu quero receber mais de 4 meses, eu tenho que provar que esse casamento ou essa união estável perdurou por mais de 24 meses. Eu tenho que provar que esse segurado, ele contribuiu por 18 meses, pelo menos. Ele tem pelo menos 18 meses de contribuição. Por quê? Para eu poder ter a perspectiva de receber mais tempo a pensão por morte do que só 4 meses. Vejam como são essas coisas todas importantes. Tem que fazer essa verificação também. Então, por isso, a prova desses 24 meses aí, próximos à data do óbito, é importante. E mostrar que ele já tinha mais de 18 meses de contribuição também na sua história de vida. Não precisa ser ali recentemente. Então, esses elementos são importantíssimos para eu poder chegar, então, e ver, bom, eu vou receber por mais de 4 meses. Aí, depois da reforma da Previdência, nós tivemos aí uma série de mudanças também importantes, e agora, para receber de forma vitalícia, quer dizer, para o resto da vida, a pensão para morte, a pessoa vai ter mais de 45 anos. Quem tiver menos de 45 anos, dependente, ex-cônjuge, ex-companheiro, para poder receber, vai ter que ver a gradação ali das idades. Quem tem menos de 21 anos, por exemplo, recebe só 3 anos. Quem tem mais de 45, sim, recebe vitaliciamente. Quem tem menos de 45 e alguns anos menos ali, não lembro todas as faixas agora para vocês, vai receber 20 anos. Então, tem que olhar as faixas, né, para ver em que idade estava o dependente, para poder ver por quanto tempo ele vai poder receber o benefício de pensão por morte. Então, não é vitalício em muitos casos. Isso foi feito porque tinha muitas fraudes, né? As pessoas estavam prestes a falecer e aí, entre aspas, forjavam, né? Então, forjavam verdadeiramente um casamento ou uma união estável para poder deixar a pensão para sua cuidadora, por exemplo. Era uma situação que acontecia. Para evitar essas fraudes, então, foi feita uma gradação aí. Depende da idade da pessoa, vai receber por algum tempo, não vai receber de forma vitalícia. Bom, se for um cônjuge ou um companheiro que vão receber com os filhos também, não vai receber mais 100% daquilo que recebia na aposentadoria o instituidor, aquele que deixou a pensão. Na verdade, agora, depois da reforma, também é 50% do que ele receberia se fosse aposentado por invalidez ou da aposentadoria dele, mais 10% por dependente. Então, nós vamos ter aí, por exemplo, só o cônjuge vai receber 60% daquilo que recebia de aposentadoria o falecido, ou, se não foi falecido, daquilo que ele receberia se fosse aposentado. Então, 50% mais 10% por dependente e, no máximo, chegando a 100%. Tem muitos filhos, poderia ser um percentual maior, ou não é, fica no 100%. Claro que a grande maioria das pessoas deixa salário mínimo e ganha salário mínimo, então é mais fácil a conta, né? Vai dividir, 60% vai ser menor do que o salário mínimo, ninguém vai ganhar menos que o salário mínimo, portanto, essa pessoa vai acabar recebendo o salário mínimo de benefício de pensão por morte, lá quando foi fazer a comprovação da condição de dependente previdenciário daquele que era um segurado da Previdência e tinha dependentes dessas ordens que eu mencionei. Então, um resumo, tentei fazer um resumo assim, bem rápido para vocês, porque é um tema que exige assim, muita atenção. Eu quero chamar a atenção para essas questões que eu acho que são relevantes aí. Os filhos menores, até só mais uma, que agora me lembrei, os filhos

0: cancelado o benefício de pensão por morte dos filhos. E não vai somar a quota parte deles para os demais, né? Vai sair fora do somatório a parte dele. Não tem mais direito de acrescer. Então é importante saber isso, porque as pessoas confundem a pensão por morte previdenciária, que é até os 21 anos para os filhos dependentes, e a pensão alimentícia, paga por um cônjuge aos filhos, que aí pode ser estendida até os 24 anos se ele estiver estudando. Então aqui não. Aqui o filho pode estar estudando ou não, não vai ganhar mais a pensão depois dos 21 anos.
1: Tá bem. Marcos Cunha, obrigado por hoje. Bom final de semana. Até a próxima sexta.
0: Um abraço.
1: Valeu, muito obrigado. São 8h49. Seguindo ainda aqui no quadro de opinião, agora a participação de Leonardo Melgarejo. Melgarejo, bom dia.
2: Bom dia, Caldenei. Bom dia, Fábio Rosário. Bom dia, ouvintes da Rádio Com. Bom, meu objetivo hoje é relatar uma atividade que aconteceu no Sind Bancários em Porto Alegre, há 2 dias atrás, com a presença do embaixador de Cuba. Mas, como introdução, quero trazer algumas contextualizações da grande imprensa. No dia 13 de agosto, o presidente Trump autorizou uma nova ofensiva sobre todos os povos do nosso continente, principalmente, agora com o uso de inteligência artificial, de cibernética, para vigiar todos aqueles grupos que os Estados Unidos entendem como organizações criminosas com atuação relevante fora dos Estados Unidos. E isso é muito importante para nós, porque o texto da Casa Branca explicita o PCC e o Comando Vermelho, que já tinham sido apontados por eles como organizações terroristas. Isso, na opinião do Itamaraty, nos coloca sob ameaça, sob risco de sofrer uma ação militar direta dos Estados Unidos. Vale lembrar que já no início desse mês, assim, por acreditar que nós não podemos contar com a defesa das nossas forças armadas, o ministro da Defesa do Brasil disse que, diante de eventual invasão norte-americana, a gente teria era que abrir o portão. E eu comento isso porque, na atividade do Sindibancários, no dia 12 de agosto, o embaixador cubano Victor Cairo disse que, no caso de Cuba, se os norte-americanos, que também ameaçam invadir a ilha, entrarem em Cuba à força, não vão conseguir sair de lá. Ele disse que, se houver uma invasão, a população vai resistir e a ilha vai se transformar num cemitério colossal. E que o conflito lá vai ser tão longo, tão grande, tão terrível, que o continente inteiro vai se desestabilizar. E que os Estados Unidos vão ser confrontar com um preço além de qualquer expectativa. E é essa diferença entre a postura de Cuba e do Brasil, desde a perspectiva do presidente Trump, que vale comentar. Parece ser que, nos dois casos, ele conta com a desmobilização provocada pelas ameaças. E, enquanto lá na ilha, para forçar essa reação de submissão, ele está usando o cerco, a morte lenta por asfixia. Aqui no Brasil, ele acredita que vai ser moleza, que basta comprar o apoio de traidores da pátria e manipular as comunicações. Pois o embaixador cubano disse coisas que eu acho que vale a pena reproduzir aqui, eu anotei durante a exposição, porque vai nos ajudar a entender melhor as ameaças que estão se desenhando sobre nós e os compromissos que a gente pode ou deve assumir em relação a elas. Em Cuba, hoje, 9 milhões de pessoas vivem com apagões. Aquilo que a gente sofre aqui com problemas da privatização de energia elétrica por algumas horas, alguns casos por alguns dias, eles estão vivendo lá como o cotidiano. 48 horas, 72 horas sem luz, 7 meses sem petróleo e com todas as máquinas que dependem disso parando. E ainda assim, a população parece entender o valor do sacrifício necessário para manter o que eles mantêm funcionando dentro das condições possíveis, que são as escolas, os hospitais, os espaços de atendimento. Ora, que sem energia, sem insumos, sem remédios, a solidariedade se mantém em pé é, de fato, algo surpreendente. Ali está uma reafirmação de consciência coletiva de uma população que entende de onde vem tudo aquilo que está desabando sobre eles, tudo aquilo que vem sendo empurrado por interesses que são claramente opostos a qualquer noção de desenvolvimento humano. Afinal, E o embaixador falou isso.

0: entre aspas, se o socialismo não funcionasse, o que explicaria aquele bloqueio comercial que já se alonga há 60 anos e que agora está sendo estendido, ampliado, transformado numa asfixia que é genocida, que faz faltar tudo para o povo cubano? O que explicaria isso? O embaixador Vitor Karin destacou a necessidade de que a consciência das pessoas ilumine algo básico na compreensão das sociedades. Ilumine o fato de que os dramas que estão desabando sobre os habitantes da ilha decorrem do medo que o império tem dos exemplos que Cuba pode oferecer e vem oferecendo. Por isso, o bloqueio econômico, militar, financeiro e midiático estaria se dedicando a destruir a vida sociopolítica e a memória e as realizações da Revolução Cubana. Mas o que está acontecendo lá também resulta da ignorância, da apatia e do medo que os outros povos têm de serem confrontados com os mesmos poderes. Os mesmos poderes que tentam isolar e destruir o modelo cubano podem comprometer o desenvolvimento de qualquer região do planeta. Afinal, como disse o embaixador, essa realidade só evidencia algo que é óbvio: o socialismo funciona. E isso apavora os analistas do Império Norte-Americano, nessa fase de decadência e diante do avanço do modelo chinês. Bom, e é para ocultar esse fato que o governo Trump vem impedindo a entrada na ilha de combustíveis, remédios, alimentos, peças de máquinas, qualquer coisa que permita a continuidade da paz e a dignidade e a qualidade de vida de uma população que, além de ser pacífica, com certeza em nada pode ameaçar o Império Norte-Americano. E essa é a realidade. O Império está com medo dos exemplos que evidenciam a falência do modelo do próprio Império. E é para apagar isso dos olhos, dos corações, das mentes do mundo, que eles estão forçando a deterioração criminosa dos indicadores sociais positivos alcançados por Cuba, que afinal vinha oferecendo aos seus habitantes condições de educação, de saúde, de qualidade de vida equivalentes à Dinamarca, equivalentes ao que há de melhor no mundo. Interesses humanos, e essa é a pergunta, poderiam justificar ações do governo norte-americano que estão obrigando 16 mil cubanos que recebiam assistência médica gratuita deixem de ter acesso à radioterapia quando precisam disso? 3 mil pessoas sem acesso à hemodiálise, 4 mil gestantes sem acesso a exames pré-natais, 67 mil crianças desprovidas de esquema de imunização, sem acesso à vacina para doenças que já tinham sido erradicadas de Cuba. São números que o embaixador apresentou e que ilustram o que acontece hoje, em agosto de 2026, diante. Imagine o que implica conviver com o sofrimento de milhares de pessoas, parentes, amigos e conhecidos, com a sensação de impotência que está sendo determinada pelo bloqueio norte-americano. Pessoas definhando enquanto avança um genocídio lento naquele território pequeno que, com um esforço próprio, construiu e agora vê sendo destruído um dos melhores sistemas de saúde do planeta, algo que nos inveja, melhor que o nosso SUS. Bom, isso deve ser encarado como o que é: uma experiência brutal que ameaça o futuro da humanidade, porque fecha portas para caminhos que são claros. E é algo que pode prosperar, inclusive entre nós, naturalizando comportamentos não apenas ofensivos, como degradantes da natureza humana. Isso se revela tanto na violência de alguns, como na omissão de outros, pessoas que poderiam ajudar e que não fazem, ou que compactuam com interesses que são relacionados ao apagamento da história e do exemplo desenvolvido em Cuba. E ainda assim, apesar disso, aí está a resistência cubana, né? Ganhando respeito de parcela da comunidade internacional, que não pode, diante disso, deixar de entender o óbvio. Está avançando contra Cuba uma forma de degradação da condição humana que tende a se estender a todos que habitam qualquer território onde exista qualquer motivo de cobiça por parte do Império. São claras as ameaças. O governo Trump foi publicado um vídeo onde o governo Trump afirma que, no seu quintal, neste local onde o domínio de Washington cresce, nunca mais poderá haver questionamento. Portanto, a gente não pode se enganar. O que aconteceu na Palestina com as bombas e em Cuba com os bloqueios também avança de forma sutil, agora com interferência em todos os processos eleitorais naqueles locais que estão sendo olhados com gula pela pirataria norte-americana? Ou será que alguém pode subestimar as sinalizações de que Trump está agindo no sentido de intimidar os brasileiros para eleger o Flávio Bolsonaro? As tarifas adicionais sobre os produtos brasileiros, a indicação do Daniel Pérez como embaixador, a tentativa de enviar aqueles lobistas para organizar agendas contra o Brasil a partir da embaixada norte-americana. Se restam dúvidas a respeito do que nos ameaça, vale lembrar que agora, em 28 de julho, a Casa Branca declarou que o Brasil está sendo classificado como ameaça incomum e extraordinária à segurança dos Estados Unidos. Eles estão fingindo esquecer o que aconteceu no Irã e agora, uma vez que derrotem, ou mesmo sem conseguir derrotar Cuba, nós vamos ser a bola da vez. Para conveniência, o Império confia no isolamento do Brasil, assim como confia no apagamento de Cuba, porque isso fecha a possibilidade de laços de solidariedade entre os povos da América Latina e do Caribe. E ele conta para isso com gente como Milei e como Flávio Bolsonaro. E é disso que trata a solidariedade internacional demandada e exercida pelo povo cubano. Um coletivo de autoproteção internacionalista que depende dos formadores de opinião e dos meios de comunicação. É isso a chave. Porque o que se passa em Cuba demanda o esclarecimento global a respeito de algo que, de fato, ameaça a todos. Entre os objetivos do Império, consta levar os povos a acreditarem na ausência de alternativas à submissão. Multidões enganados por uma visão distorcida do próprio socialismo, que vem sendo vendido como uma espécie de solidariedade na distribuição da miséria e da pobreza, quando a realidade é outra. E Cuba já demonstrou isso. O socialismo é o caminho para a construção e para a apropriação coletiva de riquezas e dos direitos que a riqueza permite atender. Se trata de uma forma de expandir a geração de oportunidades num espaço social compartilhado com uma visão coletiva e irresponsavelmente protetiva ao metabolismo dos sistemas sociais e dos ecossistemas naturais. E foi para isso que o embaixador de Cuba lembrou que Cuba tomou a decisão de direcionar investimentos na construção de escolas, hospitais e universidades, produzindo e enviando médicos para atender problemas de saúde em vários cantos do mundo. É vendo isso que a gente pode entender a importância de que cada país, cada trabalhador examine a intencionalidade das forças e dos agentes que colocam em risco as suas possibilidades de desenvolvimento. Porque é desse tipo de reflexão que vai resultar ações orientadas à criação de mecanismos de cooperação internacional contra a miséria de todo tipo. São as escolas, as universidades, os partidos políticos, os sindicatos, que congregam espaços de organização, de esforços para a alimentação da energia e do encantamento da juventude, onde a consciência floresce e pode ajudar a que evoluam as conquistas da humanidade. O embaixador cubano, lembrando disso, terminou a sua fala repetindo uma frase de Fidel, que dizia, entre aspas: "Venho aqui para oferecer o meu coração e reafirmar que Cuba vai lutar pela história e pela democracia da América Latina, pela história e democracia de Cuba e pelo futuro dos filhos de todos os povos." Afinal, disse ele, uma luta se ganha lutando, em qualquer condição. Inclusive, você pode perder lutando, mas a derrota só é certa sem lutas. E aí está um pensamento que tem tudo a ver com a pressão norte-americana sobre Cuba, mas também com relação à voracidade desses fascistas internacionais interessados no roubo das nossas riquezas e na sedução que eles exercem sobre os entreguistas. Estão aí entre nós. E é pensando nisso e olhando para as eleições de outubro que uma coisa é certa: nós podemos fazer muito por Cuba, pelo futuro da América Latina, pela humanidade e pelo Brasil, naturalmente, simplesmente colocando forças que garantam a vitória da democracia contra todos aqueles e aquelas que se opõem a ela. E há um chamado à solidariedade para com os habitantes de Cuba, que diz respeito a uma chave Pix, que está apontada no texto por escrito que vai ser publicado no Brasil de Fato e encaminhado aí na Rádio Com, e pede ajuda para que você consiga transferir e enviar para a ilha um apoio solidário em termos de recursos para a saúde e para a alimentação. Medicamentos. Isso está sendo coletado pelo Instituto Nacional de Desenvolvimento Social e Cultural do Campo. A chave Pix, eu creio que não adianta repetir aqui, porque não temos como visualizar, mas recomendo a leitura na internet e no artigo publicado no Brasil de Fato sobre esse mesmo tema. Forte abraço e até a próxima semana.
1: Até a próxima
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1: sexta-feira,
0: mesa.
1: Leonardo Melgarejo. Obrigado, bom final de semana. Agora são 8 horas, aliás, 9 horas e 4 minutos. Alguma atualização sobre a operação que a GAECO está realizando na Câmara de Vereadores, Fábio Rosário?
2: A apuração que a gente recebeu há pouco é que a investigação aponta a exigência de parte dos salários de servidores comissionados por agentes públicos, prática conhecida como rachadinha, conforme levantado até o momento, e ocupantes de cargos comissionados eram obrigados a repassar parte de seus vencimentos pagos com recursos públicos para terceiros ligados ao esquema, com posterior ocultação e movimentação de valores em proveito particular. Por esse motivo, também é investigada a prática de lavagem de dinheiro. O CAECO ainda apura o uso de cargos na estrutura do Legislativo para beneficiar integrantes de organização criminosa, além da utilização de verbas públicas para quitar dívidas relacionadas à agiotagem e movimentar recursos de origem ilícita. Tiveram buscas do total de ordens judiciais, 5 foram cumpridas, independências na Câmara Municipal, incluindo gabinetes parlamentares e postos de trabalho de servidores investigados. Além de documentos e mídias eletrônicas, foram apreendidos R$ 96 mil com 2 vereadores e um assessor parlamentar, Candelei.
1: Certo. Bom, estamos já com o horário esgotado. Vem aí na sequência o Manhã Cultural com o Alexandre Salóis. Às 10 horas tem o Comunidade Esportiva, 11 horas o Contraponto. Tens aí a pauta do Contraponto, que vai ao ar às 11 horas, com a apresentação da Clarissa Hennig e do André Amaral.
2: O Conselho Federal de Psicologia, que está em Pelotas nesta semana para o 7º Congresso de Cuidados Paliativos do Mercosul, que reúne profissionais de saúde, gestores e representantes da comunidade do Brasil, Argentina, Uruguai, Bolívia e Paraguai. Os convidados para a entrevista no Contraponto de hoje, nesta sexta-feira, dia 14, são Ivane Oliveira, ela que é presidenta do Conselho Federal de Psicologia, e Miriam Alves, conselheira, secretária Região Sul do Conselho Federal de Psicologia.
1: Tá certo, a edição da manhã volta segunda-feira. Eu quero agradecer, né, companhia aqui durante 2 semanas nesse período de férias do Leonardo Cardoso, que retorna na segunda-feira, do Fábio Rosário. Uma satisfação, Fábio Rosário, ter
2: Satisfação é toda
1: tido
2: minha.
1: a companhia e de dividir a apresentação do programa aqui durante essas 2 semanas.
2: Eu que agradeço, a satisfação é toda minha e me sinto lisonjeado de dividir a bancada aqui com o Caldenei, que tem quilômetros e anos de rádio aí para me ensinar. Muito obrigado.
1: Acho que não aprendeu muito, mas tudo bem. Tá certo, Fábio. Muito obrigado pela companhia aqui nessas 2 semanas. Bom, final de edição da manhã, que retorna na segunda às 7h30. Agradecemos a companhia. Bom final de semana e até segunda.

0: 9:08.
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7: Vamos trabalhar. De pé, ó vítimas da fome.

0: Vou fazer uma música do Pablo Milanês, parceria com Chico Buarque.
1: Oferecida em especial para Dona Yolanda.
0: Ó, Dona Yolanda, hein?

0: Obrigado. Que bom que vocês gostaram. A gente ensaia bastante, mas às vezes acontece algum imprevisto. Felizmente está indo direitinho. Muito obrigado pela presença mais uma vez.
1: Muito obrigado pelo carinho também.

Chegamos aí, pessoal. Bom dia, bom dia, bom dia. Manhã Cultural na Rádio Com. Já às 9h22, hein? Sexta-feira. É, sexta-feira tem essa aí. Como estamos, pessoal? Tudo pronto aí pro final de semana?

Estamos aí no Manhã Cultural, às 9h23. Vamos ver a temperatura aqui, atualizando o Laboratório de Agrometeorologia. 13... Ah, mudou agora. 14 graus. Cravadinhos, 14 graus. A mínima foi registrada à meia-noite, 29, hein? 11 graus e 2 décimos. Umidade, como quase sempre, né? Alta, 92%. Umidade relativa do ar. Sensação térmica, 13,7 graus. Ligeiramente menor que a temperatura do ar. Pressão atmosférica subindo lentamente e em 1023 milibares. Portanto, não vem chuva, ao menos por agora aí. E ao menos lá nos pluviômetros tem mais essa, né? Nascer do sol foi às 7h07. E o pôr do sol será às 18h02. E tem um acumulado de chuva de 2,4 milímetros. E o acumulado mensal já chegou na marca dos 100. Aí em 14 dias de agosto chuvoso, 102 milímetros. Tá bem, rapaziada. Temperatura máxima para hoje é prevista que chegue a 16 graus lá por volta das 15 horas. Isso aí. E tempo nublado. Nada de sol. Isso se mantém para amanhã. Nada de sol. Amanhã mínima de 15, máxima de 18. E domingo vem água, hein? Domingo vem água, mínima de 16, máxima de 19. Temperatura já aumentou, né? Aquele frio mais intenso já se foi. Domingão vai ser chuvoso e não tem o que fazer, pessoal. Rio Grande do Sul e arredores, vejo a imagem virtual de satélite. Vamos ver as nuvens. Muito nublado, pessoal. Tudo nublado aqui. Quase todo o Rio Grande do Sul. Talvez a região norte ali, Alto Uruguai, São Borges, Juí, com um solzinho ali, mas no mais, não. Tudo nublado, existe uma pequena esperança para nós, porque tem nuvens bem finas aqui na região de Arroio Grande, mas na nossa não, é nuvens grossas. Vamos dar um play então para ver se essas nuvenzinhas finas chegam para nós aqui. Play a partir das 9, 10 horas, 11 horas, meio-dia, já estamos à tarde, 15 horas, final da tarde, 19 horas à noite, e segue com nebulosidade, e é isso aí que tem para nós, pessoal. Não tem como, não vai ter sol, provavelmente. Esse site Wind é muito bom, ele costuma acertar, não sei que tecnologia é essa, acho que é a previsão inglesa, e eles têm uma tecnologia melhor, né? É isso aí. Obrigado por estar aí na Rádio Com. A gente começou ouvindo Feito em Casa, banda de samba aqui de Pelotas, né, pessoal? Não precisa ficar explicando sempre. Fizeram um cover de Holanda, bela música do Chico Buarque aí. Então, hoje rodamos um Feito em Casa aí. Fazia tempos que a gente não rodava. Cento e 4.5 é a frequência no rádio. Se você está utilizando um tradicional rádio aí, obrigado, viu? Estamos na internet também, aplicativos nos reproduzem aí. E tem o aplicativo próprio da Rádio Com. E você vai no Google Play lá e baixa, se você ainda não baixou, para escutar a Rádio Com. Também há o radiocom.org.br. Radiocom.org.br é o nosso site. Nesse endereço você também escuta a Rádio Com e também lê as informações produzidas pela nossa redação aqui. Presença. E as manchetes são as seguintes aqui. Depois vocês entrem aí, pessoal, para lerem de forma detalhada. Sindicato lança campanha contra assédio moral e sexual na Polícia Civil do Rio Grande do Sul. Você pode estar fazendo inovação e nem sabe disso. Pelotas tem 4 filmes selecionados para a Mostra Gaúcha do Festival de Gramado. Queda na cesta básica dá alívio ao trabalhador, mas
custo de vida e juros mantém orçamento sob pressão, alerta Diese. Campus Pelotas do IFSU recebe mostra de robótica em setembro. Comandante Che Guevara. Nenhuma mulher sozinha. Rede de proteção chega até o aeroporto de Pelotas. Legal, pessoal, legal. Isso aí tudo no site radiocom.org.br.

Sextou, pessoal, sextou. Amanhã tem atividade. Será que a chuva, se chover, vai permitir aí feiras, as tradicionais feiras aí, né, lá na praça Coronel Pedro Osório, ali que tem desde as 9 da manhã até o fim da tarde. E acho que hoje já tem, né? Hoje já tem, sexta tem a feira ali, amanhã, sábado e domingo. Vamos torcer, né, que a chuva não atrapalhe. Também tem o mercado de pulgas lá no Largo do Mercado Central, né? Com aquelas antiguidades, artesanato. E isso no sábado, né? Das 9 às 17. Também muitas atividades culturais aí em torno do mercado. Vamos aguardar.

Também domingão tem o dia do patrimônio, né? Dia 17. Muitas peças de teatro, atividades lúdicas. Vamos curtir aí, pessoal. Ingressos gratuitos lá na bilheteria do 7 de abril. Tá buenazo? Bom de som, então.

Sextou, pessoal. Hoje tem aí as lives, já houve edição da manhã e tal. Daqui a pouco tem comunidade esportiva. Isso é igual a todos os dias da semana aí, de segundas a sextas, assim como o Contraponto, 11 horas. E só que hoje tem o programa semanal Crítica Revolucionária, isso às 15 horas, com a apresentação de Jarbas Lázari. Sempre com muito interessante o conteúdo do Jarbas. Então aí está o convite, pessoal, às 15 horas, com lives no YouTube, no Facebook, além do tradicional rádio e aplicativos. Crítica Revolucionária com Jarbas. Então, às 15 horas. Depois vem a Elo aí com música boa ou com alguma live surpresa. Espaço Navegando com a Didi Elo. A Elo também vai de segundas às sextas-feiras, aí às 16 horas. Às 8 horas, a Elo dá lugar a José Luiz Moraes. Sextou, é dia de ouvir música de gaúcho. Aí, seu Zé, vamos tentar ouvir aí, fazer aquele mate ali, finalzinho de tarde, com bad vibes, não, good vibes, ouvindo música boa. Então é nativismo sem fronteiras. José Luiz Moraes, que também é segundas, que vai de segundas às sextas-feiras. Eu não sei se hoje tem o programa aí do Gaia Cast. Eu acho que tem, pessoal. Vamos anunciar, é um programa quinzenal aí que vai ao ar aqui na Rádio Com às 19 horas, sextas-feiras, Gaia Cast. Tá bem? Amanhã tem programação musical, porém às 7 da manhã o Jaime Camargo vem aí para trazer música gaúcha com o Comunidade Campeira. Vai ao ar aí no rádio e nos aplicativos, tá, pessoal? Todos os sábados a partir das 7h30, isso? Às 9 horas. Tá bem, é isso aí. A programação musical da Rádio Com e às 13h30, 1h30 da tarde. Mas eu acho que hoje, nesse próximo sábado, não haverá o programa do Gente Como a Gente. O pessoal está fazendo a festa lá, o Claudionei, né? Então eu acho que não tem, eu tenho certeza, não haverá excepcionalmente o programa Gente Como a Gente no próximo sábado amanhã. À noite tem muita programação musical, à tarde, à noite. Porém, às 19h30 tem o programa Subversão aí, do pessoal anarquista aí, programa de meia hora com conteúdo anarquista no rádio e nos aplicativos, tá bem, pessoal? E assim vamos nós com programação musical. E às 10h30 da manhã de domingo, o pessoal do Cantos de Luta e Esperança. E assim segue a programação da Rádio com lives todos os dias da semana. Poxa, e hoje eu me passei. Vamos dar lição aqui já. Hoje eu me passei. O programa foi o edição da manhã também. Hoje, geralmente sextas vai até um pouco mais tarde. Mas vamos de som, pessoal. Vamos de som. Hoje eu tava a fim de separar aí os malditos. Vamos rodar só maldito hoje, tá? Malditos da MPB. Vamos começar com o Tom Zé aí, né? Não era fácil para essa rapaziada aí, rejeitada pelo mercado fonográfico, de certa forma, né? Claro que não totalmente, mas eram músicas experimentais aí, e o mercado fonográfico olhava com desdém, talvez? Sei lá. Vamos lá, começar com o Tom Zé aí, e vamos ver no que vai dar, pessoal. 9 horas e 34 minutos. De chorar.

Então tá, Rogério Skylab. E é isso aí. Fechando com Rogério Skylab. Os malditos da MPB, hoje rodamos aí. Agora é hora de comunidade esportiva. O Manhã Cultural volta segunda-feira, tá? Buenasso. Espero que tenha uma baita sexta-feira aí, pessoal. Final de semana também. Cada um na sua. Quem gosta de tomar uma, que assim o faça. Quem gosta de rezar, que assim o faça. Tomar chá, contemplar, cada um na sua. Então tá, abração.

0: 10:01.
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1: Bom dia, comunidade esportiva, aqui na Rádio Com, está começando pelo 104.5 FM da Rádio Com, pelos aplicativos de rádio, aplicativo próprio da Rádio Com, que você baixa e acompanha a nossa programação onde estiver, também no site da Rádio Com Pelotas, radiocom.org.br, também nas redes sociais, né, com live no YouTube e Facebook. Esta manhã de sexta-feira, com muita umidade, céu encoberto, temperatura de 14 graus e 7 décimos, 90% a umidade relativa do ar e a sensação térmica em 14,3. Mas não chove, né? Choveu até madrugada, até por volta das 4 da manhã, mas agora não chove, porém, né, sem a presença do sol, né, sem a luz do sol nesta manhã, porque temos um dia, e assim deve ser o dia, né, com bastante nebulosidade. Programa Comunidade Esportiva, nesta sexta-feira, 14 de agosto de 2026, com o Fábio Rosário, André Amaral, também o Alexandre Salóis, que é responsável pela parte técnica, além de participar aqui do programa, e contando com a presença, né, também, daqui a pouco, do Roger Pérez. Hora dos destaques, começando com o Fábio Rosário. Bom dia, Fábio. Seu destaque aqui no programa desta sexta.
2: Bom dia, Caldenei. Bom dia aos ouvintes da Rádio Com 104.5 FM. Nossos internautas estão chegando aí, vão chegar através do Facebook e também do nosso canal do YouTube, arroba Rádio Com Pelotas, e o destaque para hoje não poderia ser outro, é o Pelotas, que perdeu para o Gaúcho de Passo Fundo e escapa a liderança aí nas mãos do Pelotas. Mas a gente vai querer saber aqui quem é que viu mesmo o jogo depois do decorrer do debate.
1: É, quem diz que viu o jogo não está falando a verdade.
3: Só, né? Metade do campo.
1: É, só a metade. Só na lateral ali. Só.
2: Eu achei que era o meu celular.
1: Na lateral do lado em que estava sendo feita a filmagem para a transmissão, né? Porque do outro lado era invisível, jogo invisível, né? Segundo tempo, aliás, invisível quase que na totalidade, né? Eu desisti do jogo no segundo tempo. Porque não. Até te deixava nervoso, né? Porque não conseguia ver nada, né? Aquela cerração densa. André Amaral, bom dia e o seu destaque.
4: Bom dia, Caldenei. Bom dia, Fábio, Alexandre. Também a nossa audiência que nos acompanha pelo 104.5 FM, o velho bom rádio, e também através das redes sociais, dos canais digitais, YouTube e Facebook. É evidente que está um destaque, mas já foi apontado pelo Fábio, né? A derrota do Pelotas ontem, né? Que só dá para ver, por exemplo, no início, o Pelotas, onde estava a posição da câmera, né? Tu viu o Pelotas atacando, né? O lateral direito do Pelotas, né? Aí quando virou, tu viu o lateral esquerdo do Pelotas atacando, e o inverso também, né?
1: Deu para ver bem o primeiro gol, né? O primeiro gol do Gaúcho deu para ver, porque foi nas costas do lateral direito, né?
4: Exato. Pô, e tava longe aquele lateral.
1: É.
4: Né? Mas é um destaque, então não vamos repetir falar. E também ontem os dois, né, brasileiros na Libertadores, o Corinthians empatou com o Rosário Central fora, 0-0, e de certa forma leva uma vantagem, porque joga em casa, vantagem de jogar em casa, não é? E o Mirassol também empatou fora com a L.
1: É, o Mirassol empatou em casa.
4: Empatou em casa, é. Desculpa, não. É. Empatou em casa, tá, tô vendo aqui. E joga fora o próximo. Em tese, a LDU, embora não tenha visto o jogo e nem conheça o time, em tese, leva uma vantagem porque claro. Acabou empatando fora, né? E o jogo em casa.
1: É, a vantagem.
4: O fator campo é um fator de vantagem, mas claro. Que os jogos já são semana que vem, né?
1: É.
4: Tudo semana que vem dá.
1: Semana que vem volta. Já se define quem vai ou quem fica pelo caminho, né? Quem vai para as quartas de final da Libertadores e Sul-Americana e quem fica pelo caminho. E como um destaque, um adendo, né, essas questões sul-americanas, tem a goleada sofrida pelo Botafogo, né? Cienciano fez 6-1 no Botafogo. Alexandre Salóis, bom dia e o teu destaque.
0: Bom dia, Caldenei, Fábio, André, pessoal que nos acompanha. Obrigado aí pela audiência. Eu vou destacar hoje o Divisão de Acesso. O Lobão perdeu a chance de se tornar líder isolado, né? Se complicou, não conseguiu nem... Eu ficava com a bola ali, o Gaúcho entregou a bola, né? Mas não foi efetivo. Eu acho que eles não ocupavam nenhum espaço, não criavam situações, aí não tinha como mesmo. E até para nós, os telespectadores, estava bem difícil de acompanhar o jogo, né? Principalmente no segundo tempo, a cerração. E aí, a divisão de acesso é isso aí, né? É difícil. E agora o Lobo pega o Veranópolis, que é o líder do momento. E aí não dá para dizer que se complicou, né? Mas era para ter pego um pontinho aí.
1: Tá certo.
0: Isso aí.
1: Também conosco o Roger Pérez. Bom dia, Roger. E seu destaque?
3: Bom dia. Opa, agora sim. Bom dia, Caldenei. Bom dia, Leonardo. Bom dia, André Amaral. Bom dia, Fábio Rosário. E bom dia, Alexandre Salóis. E bom dia a toda a nossa audiência aí do programa Comunidade Esportiva. Meu destaque foi ontem, eu estava vendo o Alexandre falar ali, o jogo do Pelotas, né? O jogo do Pelotas contra o Passo Fundo, que praticamente... É que o Alexandre falou, a fala final foi interessante aí dizer... Sempre é difícil, é ruim, o campeonato da segunda divisão é isso, né? Mas é isso porque completamente mal colocado no calendário, né? É colocado no mês horroroso, no mês pavoroso, onde os campos vão estar ruins, onde tudo é ruim, onde a gente nem enxerga o jogo, para dizer que, pô, a segunda divisão é ruim mesmo. E para degradar o nosso futebol, né? Porque aquilo não é futebol. Tu nem enxerga a bola, né? Ontem eu não consegui enxergar a bola. O segundo gol, então, foi uma coisa assim, surgiu o segundo gol do Passo Fundo. Então, ele só é ruim porque é mal pensado, mal estruturado, né? Por isso que é um jogo pavoroso, horroroso. Claro, tem a qualidade técnica, né? Mas não é só por isso, né? Podia ser um jogo razoável, mais ou menos, que a gente poderia acompanhar. Esse é um destaque, né?
1: Certo.
3: Então, outro destaque é o jogo ontem, né, do Rosário contra o Corinthians, né, que foi um jogo mais físico, né, pouca técnica, mas é bom de acompanhar, né, o jogo na Argentina, é bem interessante, público enorme, né, casa cheia, não é que nem aqui os nossos jogos aí com pouco público, lá casa cheia sempre, né, na primeira e na segunda divisão. É impressionante, assim, como o pessoal...
0: É.
3: Então, meu destaque é esse aí.
0: Inclusive, o Roger, pessoal, eu estava acompanhando, acho que era no GE, que tinha aquele pré-jogo do Rosário e Corinthians, e aí a repórter, a moça lá, perguntou para um torcedor argentino, e aí hoje, casa cheia, jogo importante, aí o rapazinho lá, ué, mas é sempre casa cheia, respondeu para...
3: É sempre casa cheia.
0: É.
3: É impressionante.
1: Bom, a divisão de acesso não é uma competição tecnicamente boa, né? De qualidade, né? Falta qualidade, sempre faltou, sempre foi uma competição disputada muito na questão física. Os campos nunca foram bons, só que esse ano, numa competição que poderia ser interessante, até pelo fato de Brasil e Pelotas estar envolvidos, né? Esse ano está demais, né? Porque os campos estão muito ruins, a época do ano extremamente chuvosa, né? E já se sabia, né, de algum tempo que teria El Niño no segundo semestre. Então, dias chuvosos, campo muito ruins, um calendário apertado que não permite que haja remanejo de data. O jogo de ontem não era para ter sido realizado, né? Teria que ser remanejado para outra data.
2: Mas a gente tem que lembrar que teve aquele dia do... Na semana passada, quinta-feira, que teve o ciclone extratropical, o ciclone bomba, teve jogo.
1: Então, quer dizer, calendário apertado, época do ano inapropriada, os campos já estavam ruins.
5: Se teve jogo no ciclone bomba, ia ter na Serração.
2: Teve jogo.
1: Então, tá. Esse ano tá pior. E era uma competição para ser interessante, né? Para ser interessante.
5: Claro.
1: Mesmo descontando as tradicionais carências que a competição apresenta. Só que esse ano tá demais, quer dizer. O calendário não permite remanejo de datas. Então tem que jogar. Mesmo que seja um jogo invisível, como foi o de ontem.
3: Exato. Sábado, é isso aí.
1: Sábado e domingo já tem jogo, quer dizer. Então, aí é para avacalhar mesmo, né?
5: Produto totalmente.
3: Isso aí.
4: E o jogo?
5: Que produto desinteressante o acesso.
4: Mas dá, alguma coisa dá para ver, né?
2: Eu não consegui ver, sinceramente. Eu botei no meu celular, achei que era o meu celular. Botei na televisão, piorou. Então.
4: Mas assim, o Pelotas...
5: E o Lobo toma um gol a 40 segundos do segundo tempo, aí quem é torcedor já não tem...
4: Pois é, isso é que o Pelotas, depois que tomou o gol, o primeiro gol, né, que foi um erro de marcação do lateral direito, né, que tava, não sei onde ele estava na hora.
1: Não foi contra-ataque,
4: ele estava lá no meio campo.
1: Eu acho que ele não viu onde a bola estava.
2: A visibilidade estava afetada pela Serração.
4: Está perdoado, mas ele estava longe, não sei por quê. Porque o zagueiro que teve que sair, né, tomou o drible do... Como é o nome do...
5: Fogaça aqui?
4: Fogaça.
5: Bom, hein?
4: Fogaça.
5: É que é da família do político e músico aqui.
4: Será? Exato. Faltava o Cleito e Cledir lá no time. Pô. Né? Era o parceiro do Fogaça, né? Me lembrou que é. Pô, mas é lógico que tu vai ver o nome do jogador Fogaça.
2: Recebeu.
4: Tu vai fazer uma ligação com
2: o. Recebeu as costas o.
5: É um Silva, né? Assim, o nome mais comum.
4: E aí tomou aquele gol, né? Porque o Gaúcho estava nessa colocação, mas o Gaúcho tem dois atacantes bons de lado. O Adriano Klein e o Fogaça. E o Fogaça, que eu não conhecia.
1: Contra o Brasil, os dois, inclusive, ficaram na reserva, né? Entraram no segundo tempo. E o
3: entraram e modificaram o jogo, né?
1: Melhoraram o jogo. Entraram, a partir daí, o Gaúcho empatou, né?
4: E aí, o Pelotas tomou o gol, né? E o Pelotas assumiu o controle do jogo. Até chegou bastante, rondou a área, tomou a iniciativa e tal, mas sem produtividade, né, na hora da finalização. Mas controlou o jogo, né? Aí, e poderia até ter empatado, eu acho. Agora, quando tomou aquele... Logo que começa a segunda etapa, né? O gol, esse relâmpago, que não deu nem para ver o gol, né? No primeiro momento.
5: Eu não vi.
1: Três momentos assim, bem emblemáticos dentro do jogo, né? Primeiro, leva um gol cedo na partida. Já contra um adversário que sabe se jogar se defendendo, leva um gol cedo, né? Fortalece a ideia de jogo do Fabiano Deitz, que a partir daí estava claro que ia recuar as linhas e ia se defender. Aí, início do segundo tempo, né? Até terminou bem o primeiro tempo, Pelotas.
4: Exato, isso.
1: Aí toma um gol, a primeira bola do segundo tempo.
2: E teve o
1: cartão. E depois ele fica com o jogador a mais. Bom, agora vai pro sufoco.
2: Isso, teve aí cartão vermelho.
1: Aí o centroavante Pelotas busca a expulsão assim com uma...
2: Teve cartão vermelho para os dois lados.
1: Quando o Gaúcho ficou com o jogador a menos. Bom, o Pelotas vai para a pressão. Aí o centroavante do Pelotas entra de uma entrada desproposital no jogador do Gaúcho. Aí ainda embrabeça que o jogador do Gaúcho comemorou e vai para cima do cara ali como se fosse luta livre, né?
5: Nada a ver, né?
1: E aí iguala, né? E aí iguala. Iguala em número de jogadores dentro do campo, perdendo por 2-0.
2: Ó, só para trazer uma lembrança pro torcedor Auro Cerulho e o ouvinte e internauta que nos acompanha. O Fogaça, que o Salóis falava aqui, o André Amaral também. Fogaça foi o autor do gol da vitória do Gaúcho sobre o Auro Cerulho lá em outubro do ano passado, pela Copa da Federação Gaúcha, também na Arena. Ele que foi o cara que fez o gol e teve a vitória.
1: É algoz do Pelotas.
2: É algoz do Pelotas. Fica registrado aqui.
3: Que tem de algoz para tudo que é lado agora.
1: É, né? Virou? É que nem Gramadense, a lei do ex, né?
3: Gramadense, não sei o quê.
1: É, e que nem a lei do ex, né?
4: Ah, o mais fácil é ter, por exemplo, esse não é a lei do ex, porque o Fogaça não jogou aqui, né? Algoz, mas não de acordo. Mas como tem, é muito fácil ter hoje em dia a lei do ex, né?
1: Não, o Michel, acontecer, né? O Michel, porque que está no Bagé.
4: Bom, qualquer time gol que ele jogar, fizer, ele faça, é a lei do ex, né?
3: Ô, Michel, na hora que tu falou Michel, eu cheguei a me assustar, ô, quando... Michel.
1: Sim.
4: Notícias de hoje, é isso?
1: É.
4: Pois é, hoje Pelotas...
1: destaques.
4: Pois é, hoje nós poderíamos... É, hoje tem
1: na área policial.
4: Né? Policial,
3: é.
4: Política...
3: É, na área policial.
2: Trazer o plantão daqui a pouco.
4: Destaques, né? Da edição da manhã, no contraponto.
1: De Maceió, o Luciano Sandi. Luciano Sandes nos acompanha em Maceió, e ele é torcedor do CSA, o Azulão. É, um abraço aí, nos acompanhando lá no...
5: Acho que esse ano sobe, hein, pra ser. Tá indo bem. Tá, eu olhei aqui, tá em primeiro colocado no grupo B, aqui o CSA.
3: Olha aí, rapaz.
5: 21 pontos. É. Tem que subir, né, o CSA tem que estar numa outra divisão mais alta.
1: É, o CRB,
3: o Pelotas...
1: se fixou, né? Se estabilizou na Série B, né?
3: Mas falando um pouquinho do jogo ali, o Jean Robert também perdeu uma chance. Perdeu não, ele bateu uma bola que passou muito perto ali no primeiro tempo, né? No primeiro tempo, ele dominou e o zagueiro meio que caiu, ele clareou para ele, bateu, ela passou muito perto mesmo. Mas sinceramente, né, cara, olha, os caras são, na verdade, os jogadores de futebol aqui no Rio Grande do Sul são os heróis, né, para jogar nesse campo e com essas condições climáticas que a gente tem aqui, né. Não é fácil, até para te analisar ali, né.
1: Sim.
3: A gente sabe que foi um pouquinho melhor, mas é uma coisa assim, né, da gente ficar embasbacado, né. Da forma que é tratado o campeonato do Rio Grande do Sul. Né?
1: E isso aí é um problema que vai se acumulando, porque joga nesse campo pesado, aí já viaja, vai ter outro jogo contra o Veranópolis, no caso do Pelotas. De novo, possivelmente com chuva. Mesmo se aplica ao Brasil, né? Jogou na quarta-feira com chuva, domingo a previsão é de chuva, até mais chuva, inclusive. Não tem campo que aguente, não tem condição atlética
3: jogadores
1: que aguentem também, né? Os caras. E o campeonato aí não tem folga, né? Por quê? Por que esse campeonato não começou mais cedo? Não começou no primeiro semestre? Quer dizer, mesmo que agora parte dele fosse disputado nesse período chuvoso, mas teria data para remanejo, né? Ah, tá chovendo hoje, passa para outro dia.
4: E o Pelotas, assim, voltando a campo, tem outro jogo fora, como tu disse. É uma sequência de dois jogos. Um cumprido com derrota. Pior resultado. Né? E me parece, como o Veranópolis, que é o próximo adversário, ele assumiu a liderança, né, do acesso. Com 8 pontos, se eu não me engano, né?
1: É, 8 pontos.
4: 8 pontos, liderança, junto com o Passo Fundo no número de pontos, mas nos critérios de desempate, o Veranópolis está na frente. Olha, e esse jogo, por exemplo, o Pelotas vencendo ontem, se tivesse vencido o jogo ontem, olha, a derrota no próximo jogo, tu Estou dizendo do ponto de vista de... A derrota nunca é boa, mas do ponto de vista de pontuação, será tranquila, né? Tu assimilaria, né? Seria melhor assimilada do que tu perder esse outro jogo, tu sair para dois jogos e perder, né? O empate já é um resultado, claro que melhor que derrota, mas que é um ponto mínimo, né? Que tu consegue. Então, no jogo de ontem, olhando os dois times na tabela, era o jogo que o Pelotas poderia passar em melhores condições. Não ocorreu. E aí as coisas ficam difíceis contra o líder do campeonato, jogando em casa e que vai tentar
3: pra cima, né? Vai pra cima.
4: Manter essa liderança. É. E deve ser um time bom também.
1: É. Pelo menos vem fazendo uma campanha boa. Ainda nesta rodada venceu por 3-0 o Aimoré. No outro jogo de ontem, o Sportivo empatou com o Santa Cruz por 0-0. Com o empate, o Sportivo e o Santa Cruz alcançaram o Brasil na pontuação com 6 pontos. Porém, né, o Brasil, no critério de desempate, leva vantagem em relação a Santa Cruz e Sportivo. Mas está tudo muito equilibrado, até porque é início de competição. Classificação tem Veranópolis e Passo Fundo dividindo a liderança com 8 pontos. Vantagem do Veranópolis no saldo de gols. Tem 4 gols contra 2 do Passo Fundo. 4 gols positivos contra 2 do Passo Fundo. No saldo de gols, portanto. União Frederiquense e Apafute, que é surpresa no campeonato em Pelotas, vem na ordem em terceiro, quarto e quinto lugares, com 7 pontos. Depois, com 6, Brasil, Santa Cruz e Esportivo. Com 5, Brasil de Farroupilha, que é o próximo adversário do Chavante, Guarani de Venâncio Aires e Aimoré. Com 4, Gaúcho e Gramadense e mais o Bagé. Isolando lá nas últimas colocações, e lembrando que os dois últimos colocados são rebaixados para a terceirona, o Glória de Vacaria e o Lajeadense. E caiu o primeiro técnico na divisão de acesso, depois de 4 rodadas. O Glória demitiu o William Campos, que definitivamente está numa fase horrível, né? No ano passado ele estava no Guarani de Bagé. O Guarani estava para ser rebaixado. Ele deixa o Guarani na zona de rebaixamento e vai para o Inter de Santa Maria. Perde os dois jogos para o Guarani e o Inter de Santa Maria é rebaixado.
3: Pô, não dá para contratar esse cara aí.
5: Foi treinador, foi brabo mesmo.
1: E agora ele assume o Glória em 4 jogos. Começa a preparação do Glória para a divisão de acesso em 4 jogos e demitido. Que fase do William Campos. Aliás, ele tem um apelido que não dá para dizer no ar, né? Mas que eu acho que mais ou menos define, né, esse momento da carreira dele. Né? E é o primeiro técnico a ser demitido, né, na divisão de acesso.
3: O Caldenei, a importância de ganhar um jogo em casa, né? A gente está vendo aí na tabela aí. Porque Brasil era muito importante, o Brasil ganhar em casa. Mas com a atuação que o Brasil teve e acabou empatando com o Gramadense, eu acho que até foi bom o empate, porque eu vou te dizer, sinceramente, o Gramadense jogou mais que o Brasil, né? Jogou mais que o Brasil. Então, já o Bagé e o Pelotas, eu acho que o Pelotas jogou um pouquinho melhor, o Pelotas merecia uma sorte melhor. Mas tem que ganhar em casa, hein? Esses jogos em casa, esses pontos perdidos em casa, ou tu reverte do jeito que o André estava falando, né? Ou tu ganha, tu perdeu ontem e tu vai ter que ganhar outra. Aí já a faca vai no pescoço do
2: e o Chavante agora, né? Chavante que recebe o Brasil de Farroupilha em casa e o Pelotas joga fora, próxima, as duas domingo, né?
1: Às domingo, às 3 horas.
4: O Brasil, nos dois jogos fora, o que que ocorreu? O Brasil empatou em casa e aí saiu para fora, fez um trabalho assim, 4 pontos.
3: É.
4: Ótimo, né? Agora o Brasil volta, jogou em casa, empatou. Olha, é necessário que o Brasil ganhe esse jogo com o Brasil de Farroupilha.
1: Não, é necessário. Por tudo, né? Não só pela tabela de
4: jogar dois jogos em casa e fazer dois pontos.
1: Não, aí são três jogos em casa sem ganhar. É, né?
4: Tô dizendo na sequência, assim.
5: Tipo o Internacional no Brasileiro, né? Vai melhor fora que em casa, o Chavante, por enquanto.
1: É, mas o Chavante jogou.
4: Poucos. Internacional é segunda, com o Remo, né?
1: É. O Brasil não tem outro resultado aceitável domingo senão a vitória, com chuva, sem chuva, com barro, sem barro.
4: Porque, vai chover, hein?
1: Para quem tem o maior investimento da competição, para quem tem a cobrança de subir, jogar três jogos sem vencer dentro de casa, bom, aí fica complicado. Até eu quero ouvir o Roger, o que tu achou do Brasil, o que tu acha da dificuldade do Brasil, inclusive de se impor
3: Brasil,
1: dentro de casa?
3: Pois é, eu acho que o Brasil tem um problema até físico ali. Eu acho que é uma coisa mais física mesmo. Porque o Gramadense, no segundo tempo, tomou conta do jogo, né? Tomou conta do jogo. É, uma facilidade, assim. Avançou o meio-campo e não deixava o Brasil... O Brasil não conseguia contra-atacar de maneira nenhuma, né? A segunda bola sempre foi do Gramadense. E então, para mim, é uma questão física, né? Muito mais física do que... Porque, tecnicamente, eu acho que o time do Brasil não é dos piores. Mas o Anderson Recife, né? É Anderson Recife, é isso aí?
1: É o volante.
3: O volante fez falta, hein, Caldani? Fez falta, ele fez falta.
1: É, até porque o Thiago Henrique começou o jogo e se machucou cedo, né?
3: É, o Thiago Henrique
1: se machucou
3: cedo.
1: E aí entra um menino no lugar dele, porque acredito que o Silas não tinha condição para jogar tanto tempo, né? E por isso não entrou naquele momento, porque senão entraria o Silas, que acabou depois entrando no lugar do Tobias, né?
3: É,
5: ele não tinha como jogar, não tinha muitos minutos fisicamente.
1: É, talvez seja isso, né? Mas aí fez duas alterações, usou três jogadores da mesma função, né? O Thiago Henrique, Tobias e depois o Silas.
4: E tem alguma novidade do Recife? Se ele...
3: Eu acho que deve voltar, né? Deve voltar agora, eu acho. Também não sei, né? A gente nunca sabe mais. Não,
1: eles divulgam um boletim no dia do jogo dos jogadores que estão fora, né? Aliás, é um avanço do Brasil nesse aspecto, de divulgar quem está fora. Mas não há previsão ali de retorno, né? Quando é que...
3: Ontem eu estava acompanhando a Pelotense ali na hora do jogo, assim, estava escutando, e teve um torcedor que mandou mandou um direct ali pro YouTube dos caras ali, falando que o Pelotas tinha uma folha de 450 mil. E aí os caras, não tem uma folha de 450 mil. O Pelotas tem uma folha que é parecida com a de 2023, foi falar, de 150 mil. Em torno de 150 mil.
1: E aí fica aqui, eu fico questionando, será que o Brasil gasta mesmo 550 mil?
5: O rico do campeonato é o Chavante. O rico do campeonato.
3: Não. Tem que ver isso aí direitinho.
1: Será que isso aí não foi... Não é, olha, eu, com todo respeito, tem que dar crédito às pessoas que estão dirigindo e crédito à fala deles. Mas será que não tem algum equívoco nisso aí? Porque, olha,
3: 550 mil para essa competição tinha que ter um super time, né?
5: Pois é.
1: Tinha que ter um super time.
5: Será que não são todas as despesas, as dívidas, tudo junto?
4: O custo total do futebol?
1: Sim, mas mesmo o custo...
4: Não, estou dizendo total, porque cada jogador assim... que ganha, não sei, 10 mil, tu paga 18 no total, quanto tu paga?
5: As imagens?
4: Não, com encargos e...
1: Mas eu acho que isso já entra no cálculo, né?
4: Não.
1: Já deve entrar no cálculo.
5: Será que não houve um equívoco? Isso seria a despesa total, né?
1: O time do Pelotas não é tão diferente do Brasil, porque está 150 mil e o outro 550 mil.
5: É outro patamar, Caldenei.
1: Uma diferença, assim, gigantesca.
4: Como outro patamar, tu tá dizendo...
5: O Chavante é time de campeonato brasileiro.
2: Eu sou a favor.
5: O Lobão,
1: não. Tem essa diferença.
2: Eu sou a favor de aproveitar que eles já estão...
5: Eu não tô sendo irônico, não.
2: E botar o Ministério Público a investigar.
1: Mas aí,
5: porque estão pegando aí...
1: Futebol para efeito de investigação é privado, né?
4: É privado.
1: Embora, quando esteja com problema financeiro, peça dinheiro para os torcedores.
2: Aí se torna público.
1: Mas
4: depende do quê, né? Depende do quê, porque o Pífero lá, o Ministério Público...
1: É, mas... E aí, no próprio Brasil tem aqui, também, aqui né? tem o um episódio aquele, mas tem que ser uma coisa muito grande.
4: A gente está falando...
1: Onde há o Ministério Público só interfere quando há um desvio de dinheiro, né?
4: Exato. E não é o caso aqui.
1: Não é o caso.
5: Não.
1: Aqui, é uma questão de contabilidade, de informação, né? Não
3: pois
1: sabe
3: é, mas
1: exatamente...
5: No Xandão, você ouve aquele episódio da polícia?
3: Eu acho muito dinheiro, né? 550 mil é muito dinheiro.
2: Para a divisão de acesso? Pô, só se tem um camisa 9 e um camisa 11 que veio da Copa do Mundo aí.
5: Eu acho que houve equívoco aí, deve ser a despesa geral de tudo, até dívidas e coisas assim. Deve ser isso aí. Categoria de base, tudo.
4: Ninguém confirmou isso aí também.
1: Mas foi dito pelo Fernando.
3: Foi dito.
1: Numa entrevista.
3: Dito,
5: eu lembro.
3: Falou a Rádio Grenal,
1: falou,
3: né?
1: Claramente, nós temos 500, uma despesa com futebol. A folha de pagamento, o questionamento foi nesse sentido. A folha de pagamento do Brasil, quanto é? Ele, 550 mil, é o dobro dos nossos concorrentes. Quer dizer, em relação ao Pelotas gasta 150 mil, gasta 150
5: modesto.
1: Mil, não é o dobro, é muito mais que o dobro.
5: É, time
1: é
5: modesto.
1: Mais que o triplo.
5: O rei da segundona, Lobão.
1: E não se justifica porque a diferença não...
4: Quando
2: quase
4: compara os elencos...
1: É, né?
2: Quase dava para pagar o Vozinho e botar o Vozinho no gol. Deu, resolvia o problema do Pelotas.
1: Mas o Vozinho, ele foi contratado pelo Colo-Colo. Como goleiro ou como
5: marketing?
1: Uma jogada de marketing?
2: Os dois.
5: Ele mandou encheu muito bem na
2: encheu
5: Copa.
2: Encheu o estádio para ver ele. Aí já pensa. A bilheteria já...
5: Com certeza. Vamos ver o Vozinho agora no cotidiano, né? Porque na Copa o cara estica ali, dá o máximo e...
4: Deixa eu perguntar pro Alexandre Salóis.
2: Aí, Salóis.
4: Como é que tá o Cabral no Grêmio?
5: O Cabral tá pior que o Amuso. Tá, não sabe marcar, não. O português confunde ele, bota de pé trocado. Vamos ver. Não
1: ainda,
5: sabe marcar.
1: Ainda não,
4: o Amuso também tá mal?
5: O Amuso, depois que não liberaram ele pra seleção. Ele.
1: Mas o Grêmio não para de
5: bastante.
1: Contratar, agora tá contratando o.
5: Danilo, né?
1: Danilo.
5: Danilo Santos, não.
3: Danilo Barbosa,
1: que é um volante forte fisicamente, pode jogar de zagueiro também, que jogou no Palmeiras e no Botafogo. É um jogador...
4: Era bom, hein?
1: É, um jogador que foi muito útil no Botafogo, né?
4: Foi, né?
1: Era quando, ele não era titular, mas era um jogador muito utilizado no Botafogo. Trabalhou com o Luiz Castro no Botafogo, mas o Grêmio não para de contratar, né?
5: Mas não tem convicção, né? O Léo Pérez, um guri de 21 anos, já foi mandado...
1: Não, o Léo Pérez não deu certo, né? O Léo Pérez era um jogador... comum, abaixo
5: perdidaço.
1: Do comum no Grêmio,
5: perdidaço.
1: Até pode ser que dê certo fora e tal, mas no Grêmio ele ficou, a imagem dele é um jogador abaixo do comum, né?
5: Não dá nem pra jogar brasileiro de Série B daquele jeito ali.
1: É, agora são 10h35, vamos ao intervalo, em seguida estaremos de volta com o Comunidade Esportiva.

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0: 10h40, programa Comunidade Esportiva aqui na Rádio Com. Sexta-feira, céu nublado, temperatura 14 graus e 9 décimos, 89% a umidade relativa do ar. Bem, ontem tivemos Libertadores, Sul-Americana, os resultados aí, Fábio Rosário.
1: Na Libertadores, o Rosário empatou 0-0 com o Corinthians.
2: Que torcida.
1: Que torcida, tá aí. E o Mirassol que empatou 1-1 com o LDU do Quito. Esses foram os resultados da Libertadores.
0: O Alexandre ficou entusiasmado com aquele estádio lotado, azul e amarelo, né? Ele se entusiasmou,
2: eu acho que
0: todo, né?
2: Eu confundi, eu acho, alguma coisa. Né? Deu confusão.
3: Bonito é do outro ali, ó, do News é mais bonito, as cores, assim. Até as cores são mais bonitas.
2: É, as opiniões estão divergentes.
1: Na Sul-Americana, a Conmebol, o Botafogo tomou uma goleada histórica, né? Contra o Cienciano, 6-1. Botafogo tomou.
3: O Botafogo tá fora, então. Tá fora, Botafogo.
0: 6-1, tem que fazer 5-0. Tem que fazer 5-0 para levar para os pênaltis, né?
1: Exatamente. É. Botafogo sofreu, né, a maior derrota de um clube brasileiro na história da Sul-América. Tá aí o clube carioca que
0: sofreu. Eu não vi o jogo, mas alguma coisa muito errada deve ter acontecido nesse
2: goleiro...
0: jogo.
2: 35 do primeiro tempo, 4-0 para o Cienciano.
1: É o que aconteceu na altitude de Cusco. Alguma coisa prejudicou os jogadores aí.
3: Certeza, Fábio. Mas até com a altitude, né? Tomar 6-6 na altitude aí.
0: Alguma coisa errada além da altitude tem, né?
1: É a maior derrota sofrida por um clube brasileiro na história do torneio. Também teve o Santos ganhando de 2-1 do Macará e o Vasco 0-0 com o Olímpia.
0: É. O jogo Corinthians e Rosário Central foi muito disputado, né? Mas um resultado bom para o Corinthians, né? Porque empata lá naquele ambiente, traz a decisão para São Paulo. E, então, um bom resultado para o Corinthians, né, Roger?
3: Pois é, mas o Corinthians é um time estranho, assim, ele não joga, né? Não custa, ele prende a bola... E a bola fica naquele meio campo ali e não tem pouca produtividade, assim, ofensiva, né? É um time que produz pouco, né? Pelo tamanho e pela história do Corinthians.
0: Mas também quem é que joga naquele time do Corinthians ali? É só o Garro, né?
3: É só o Garro, é impressionante.
0: Tendo o Yuri Alberto e o Memphis, que agora está fora, não vai renovar contrato, né? Apesar que tem agora um patrocinador, parece que está a fim de fazer um aporte, a fim de que... Ah, já, a renovação.
3: 5 milhões, né?
0: 5 milhões.
3: Parece 5 milhões.
0: É, do patrocinador, né? É, mas o sem o Memphis e o Alberto, o Corinthians vira um time comum, né?
3: Como um zaço, né?
4: Barra, eu já falei, né?
3: Bem
4: eu disse
3: comum
4: no
3: mesmo
4: jogo contra... É bem até comum. Que ele ganhou a do Inter, né? O jogo que ele ganhou de 2-1, né? De volta da Copa do Brasil, que eu... Me surpreendi que com o time do... Negativamente, né? Com o time do Corinthians, em que pesasse as ausências do Yuri Alberto e do Memphis Depay, né? O Yuri Alberto tá machucado, né?
0: Tá machucado.
4: E o Memphis...
0: É questão
4: rompeu com o... Não, agora eu acho que nem tem mais volta, acho.
0: É.
2: Muito caro o salário, né?
4: Bom, depois
0: tem uma dívida gigantesca, né? Do Corinthians com ele.
2: Inviável pagar.
3: Mas uma coisa, um detalhe assim, eu sei que o Di Maria já tá, já é um cara mais velho e tudo, mas eu levaria ele nessa Copa do Mundo para jogar pelo menos um tempo ali, porque ele faz uma diferença naquela canhota dele.
2: Pô,
3: ali na hora. É
0: o
3: muita
0: time
3: diferença.
0: O Rosário Central também é comum, né? Também é comum.
3: É comum.
2: E o Campas.
0: Agora, se tu pega o Di Maria, ele está completamente diferente quando a bola chega nele, né?
3: Completamente diferente. A gente vê ali que o cara...
2: O Roger,
3: é
2: aqui,
3: diferente,
2: ó. Di Maria e levaria mais duas figuras. Um para jogar na direita e outro na esquerda. O Bernabé e o Pavon. Seria título certo na Copa do Mundo.
4: Olha aí.
2: Viu só?
4: A cara do Roger.
3: Não podia dormir sem a senhora.
0: Nós estamos falando sério. O time Bernabé do Rosário Central tem o talento do Di Maria por um lado e pelo outro o Campas.
2: Ah, deu até arrepio aqui.
3: Pois é, o que está jogando.
4: Tu gostava dele, né? Fala isso.
2: Não muito, mas não. Respeito o cara, veio aí, gurizão,
0: não,
2: jogar
0: tá
2: em Porto
0: Alegre. Ele não tá mal, não. Ele tá
2: não, lá
0: bem.
2: É desempenhando não, não. Muito melhor. Ele acabou, e ele bate muito bem na bola.
3: Lateral direito aquele.
0: É, deu, lateral deu direito um cansaço no Mateuzinho.
2: É um, Mateuzinho. Eu acho que ele é um meia.
0: Foi a Copa do Mundo, fez gol na Copa. É, não, ele é um ponta.
2: Ponta
0: driblador. Ponta. Acontece que no Grêmio não deu certo. Isso é comum, não dá certo aqui. Não significa que o cara não seja bom jogador,
4: né? No Inter, no Grêmio,
2: é que Porto Alegre
4: tem
2: deprime,
4: um monte de
2: rapaziada.
4: Não dá certo aqui no Inter, no Grêmio, depois tu vai ver. Então.
0: É, são bons jogadores.
3: Mas o Grêmio fez uma investida no... fez uma investida, trouxe um centro médio lá da Argentina, do... Puxa vida. E aí eu acho que ele trouxe o cara errado, né? Agora eu tava vendo que o Vasco
2: Léo
3: trouxe
2: Pérez?
3: O Sosa, aquele.
2: Léo
3: não,
2: Pérez?
3: Não, o outro.
2: O Nardoni?
3: O centro médio. Nardoni. Eu acho que o Grêmio trouxe o cara errado. Porque o cara certo é o Sosa, né? Que tá vindo pro Vasco agora, né?
0: Sosa do
3: tá
0: vindo do Colídio, Racing, né? Do Racing.
2: Bom.
3: Do Racing, que joga muita bola.
0: Muita bola, muita
3: bola. E eu não entendi. Eu achei que a investida era no Sosa. Aí veio o Nardoni pesadão, né?
0: É um cara.
3: Não é um cara ruim, mas vai custar se adaptar ao jogo do Grêmio, né? E a ideia do novo do treinador do Grêmio. Então é um cara que não é para esse tipo de jogo. Mas o Sosa, sim, o Sosa é um jogador de alto nível. Assim,
0: e aí vê o Vasco, né? O Vasco com uma dívida gigantesca, quebrado. E consegue trazer jogador bom.
3: Ah, mas aí tem a patrocinadora, né? Que tá começando tá investindo por fora, né? Esses caras aí que era do Palmeiras, né?
2: Da financeira?
3: É.
2: Ah,
3: da financeira.
0: Ah, sim, a Crefisa? Crefisa, né?
3: E aí eu acho que
0: já começa a dar sinais, né? Porque o Sousa,
3: dá sinais.
0: O Sousa é um bom jogador.
3: O Colídio, aquele centroavante do River, né? Que fez um monte de gol. Agora trouxe o Colídio esse. Vai ser. Vamos ver,
0: isso,
3: né?
0: Isso significa o quê, né? Principalmente pro Inter. Que o Vasco, que está na zona de rebaixamento, tende a crescer.
3: Ah, tende a crescer.
0: Eu acho que sim, sobra, né? na parte de baixo, quer dizer.
2: Ih,
0: que o Inter não consegue contratar um centroavante, né?
2: O Arce, estamos esperando.
0: É.
2: Como é que é o Comodoro Rivadavia sair fora da competição para.
3: Mas não sai, tio. O Rivadavia é bom. O Rivadavia é o meu time que tá jogando melhor na Argentina.
2: Tira todo o Flusão, será?
3: Pá. Eu acho que vai tirar, porque joga em casa agora.
0: E poderia ter ganho no Maracanã?
3: Pá, Flusão não tá jogando nada, Alexandre. Horror.
0: Trocou o treinador, até por isso. Né?
2: Derrubaram
0: o Zubeldía. Vai trazer um técnico para tentar, né, dar uma remotivada a fim de reverter a situação, que não vai ser fácil lá contra o Rivadavia. E aí o Rivadavia vai em frente na Libertadores.
4: Veja, eu não sei se a gente deu ontem aqui, até para não me esquecer aqui o comunicado, não sei se a gente deu que o saiu em comum acordo com o Brasil o Thiago Baiano.
0: Thiago Baiano,
4: não, ontem não.
0: Hã?
4: Ontem a gente não falou. Porque
0: não, foi à tarde que foi divulgado.
4: Ah, foi à tarde, né?
0: É.
4: Foi encerrado o vínculo com um atleta, um

0: né? Agora, com a chegada do Carlos Eduardo, ele deveria ir embora, né? Aí vai ser o Carlos Eduardo e o Davi.
1: O goleiro, né?
0: Também não deu certo no Brasil, né? Não deu certo.
1: Pois é, né? Um goleiro que assim começou bem, né? E depois decaiu, assim, completamente, né?
0: É.
1: Um goleiro que não passa segurança,
0: não,
1: né?
0: Não passa segurança.
1: Ele jogando com os pés, ele é bom. Ele é um goleiro bom, mas não... Mas com... O resto não passa, para mim não passa segurança, né? Uma pena, né?
2: Quem é
1: esse goleiro, do Brasil?
0: O Edson.
2: Ah, o goleiro.
3: O goleiro tem que defender, né? Senão bota o Garré no gol ali. Pra... É isso aí, inventaram isso aí agora. O cara tem que ser primeiro embaixo da.
2: Não vamos entrar nessa discussão, rapaz.
0: O André é defensor.
2: Não, claro, eu concordo com o Roger. Não adianta o cara jogar com o pé, então ele vai jogar na linha.
0: É,
2: né?
0: Se ele é bom, se ele é bom com os pés.
2: Se ele tem 1,65m, ele não dá pra ser goleiro, né? Só se ele for um gato, né?
3: O Jorge Campos.
2: Mas que hoje em dia o goleiro tem que aliar o jogo com a mão,
1: o pé e a mão, né?
2: O pé e a mão. Não é mais admissível um goleiro que só defende, nem que só chute, né? Não, nunca foi que só jogue com o pé, né? Não é goleiro, né? Mas hoje é necessário, não tem mais espaço até no futebol. Que um nível que vai decaindo, evidentemente, tu vê uma Copa do Mundo, uma Champions, uma Libertadores, um Brasileiro, ligas europeias, que os jogos, claro, e vai diminuindo, mas até nesses campeonatos mais modestos.
3: No acesso, André?
0: No acesso não é recomendável.
3: Não, é.
0: Com essa condição de campo aí é um perigo.
3: Claro, tu recua pro goleiro e dá no cucuruto, caixa.
2: Mas vai ter que jogar.
1: Nem enxerga a bola, Caldenei.
0: Não enxerga a bola. Não é recomendável. Ontem mesmo, naquele lado do campo.
2: E contexto.
0: Naquele lado do campo que o estava atacando, era uma temeridade recuar a bola pro goleiro.
3: Roger, bola laranja, barra, bola laranja, igual na neve.
1: Bola laranja,
2: o que eu quero dizer é que...
0: Em campo bom, em campo
2: não,
0: seco.
2: Não necessariamente, porque os outros têm que... É que, geralmente, se tu vai ver um jogo europeu, ou qualquer, outros times, o que, que o goleiro faz? Ele sai do gol pro zagueiro, ou quem seja, devolve a bola... Que ela não entre no gol. Ele não, claro, até eles devolvem dentro do gol, mas eles procuram não ser direto no gol.
0: Não, nunca se recua a bola em direção ao gol, né?
2: Exato, eles recuam para o...
3: A gente vê.
2: O goleiro sai para o lado, o lado das traves, para receber a bola.
3: Mas a gente vê essa falha... Não,
0: é raríssimo.
2: É treinamento, raríssimo, cara.
0: E
2: qualidade.
0: Às vezes até os zagueiros dão um caroço pro goleiro, ele consegue se virar. Os caras aprimoraram bastante.
2: Exatamente.
0: Tá? É fundamento.
2: Mas pra mim é necessário.
0: Porque
2: isso.
0: Algum tempo atrás, todo, recuar pro goleiro, ele tinha que pegar a bola. Ele pegava a bola com a
2: mão.
0: Ele pegava a bola com a mão.
3: Depois quebrava, dava um bicudão.
2: Eu acho que ainda tem gente que insiste, isso é uma falsa polêmica.
0: E é uma questão, até goleiros mais velhos, né, conseguiram aprimorar. Eu acho que o exemplo é o Fábio.
2: O Fábio é um exemplo que eu sempre dou. Fábio não sabia nem chutar uma bola, eu acho.
0: E aí entra o mérito do Diniz.
2: Sim.
0: Entre tantos problemas então, que o Diniz
2: isso comprova
0: tem, mas
2: que,
0: esse é o mérito.
2: Isso comprova
1: o Rionte.
2: Que...
3: É tabelinha na pequena área.
2: Isso comprova que é treinamento e repetição.
0: O Luiz Felipe diz assim, o Grêmio contratou o Danilo Barbosa, ex-Botafogo, campeão da Libertadores. Sim, campeão da Libertadores, só que não foi com o Luiz Castro, foi com... O Arthur Jorge.
1: Bom treinador, hein?
0: Bom treinador.
1: Ótimo treinador.
0: E tem um time bom na mão, o Cruzeiro.
2: Quantos treinadores portugueses? Né? Tem um boom aí de treinadores portugueses no Brasil, né?
0: Pô!
2: Acho que começou com o Jorge Jesus, né?
0: É, com sucesso sim, né? O Jorge Jesus, e aí veio essa... É uma galera, só se fazer um levantamento, né? Porque tem muito.
2: Arthur Jorge.
0: Em alto nível,
2: Luiz Castro,
0: Arthur Jorge,
2: Luiz Castro.
0: Castro
2: aí, o amigo do. Amigo do salão.
1: Vozinha, vozinho.
2: Caixinha.
0: Caixinha não tá mais. Snowball, o Caixinha saiu do Bragantino, foi pro México. Eu nem sei onde anda o Caixinha.

0: tinha. Até, né? Até foi vamos especulado aí como um possível técnico do...
1: Tem o do Vasco. Do Vasco é um treinador português. Assim é.
2: Abel Ferreira, Luiz Castro, Leonardo Jardim, Arthur Jorge.
0: Flamengo, Leonardo Jardim.
2: Tá vendo?
1: Leonardo Jardim.
3: Ué, é. O Abel, de maneira geral,
2: Franklin Carvalho.
3: Fizeram bons trabalhos.
0: Não há dúvida.
3: Eu acho que eles vieram enriquecer.
0: Eu acho que pela situação. Ordem, o Abel, por tudo que conquistou no Palmeiras.
2: Disparado.
0: O Jorge Jesus ali, quase igual, porque foi, abriu as portas, e o que ele fez no Flamengo não foi pouca coisa.
2: Dava show, demais. Dava show no futebol e fora do futebol, o Jorge Jesus.
0: E o Arthur Jorge também, campeão brasileiro e campeão da Libertadores com o Botafogo. Né? É muita coisa. E o Léo Jardim, um ótimo trabalho no Cruzeiro ano passado. Esse ano no Flamengo, com chance também de ganhar título importante, né? Tem muito português bom aí, né? Mas também tem alguns só querendo... que passaram despercebidos, né?
1: E eu só querendo o Rogério Zimmermann no Brasil, vocês falando dos treinadores aí.
2: Mas é o cara no Chavante. É o cara. Se queima uma lâmpada, ele troca ele mesmo.
1: Mas esse treinador do Brasil não é dos piores.
0: É claro que tem que evoluir no trabalho, mas
1: Não vai ser fácil com esses campos.
4: A notícia que eu tenho para o Salóis é que o Grêmio lança a terceira camisa para a temporada de 2026.
0: Aí ele vai comprar já.
4: Aí, ó, o modelo faz alusão já aos 30 anos da conquista da Tríplice Coroa.
3: Já encomendou,
4: Salóis?
3: A terceira
4: camisa que o Grêmio lançou aí pra temporada.
2: Ah, tá. Em torno de quê? R$700?
4: A gente vai fazer nada que a gente...
1: Dois mil reais, ô Salóis. Barato. Depois
2: que eu já encomendei os moletons.
0: Crédito, não tem problema.
4: Cartão de crédito, Pix.
0: Não tem problema.
4: Fazer uma vaquinha do Pix.
2: Ô Fábio, eu encomendei reais, os moletons da Rádio Com. São lindos.
4: Esses aí nós já vamos fazer agora a campanha e já vamos botar no Instagram essa semana.
3: Pô, mas R$400, R$700.
4: Não. Essa é a camisa do Grêmio. O moletom.
0: Não, mas não vai a 700.
3: Tô dizendo, pô, André, a camisa do Grêmio.
0: Não vai a 700 também. Deve ficar. A média é 400, 500. Não.
2: Mas essa nova empresa dos Estados Unidos aí.
1: Se for que pelo futebol, hein, Caldenei? Se a camiseta for aí.
4: Vai ser doada.
1: O Alexandre ia ganhar as camisetas.
3: Acho que o Caldenei vai anunciar aí a rodada do Brasileirão.
0: Não,
3: né?
0: Eu vou falar da Série B, que é o destaque
4: série
0: de hoje.
4: B,
0: é o que nós
4: B.
0: temos.
3: Hoje é sexta.
0: São Bernardo e Botafogo hoje 19h30, 20h30 tem Sport Recife Londrina e também 19h30 tem Ponte Preta e Náutico. E o Campeonato Brasileiro, no final de semana, o Grêmio joga contra o Atlético, domingo,
3: fora, 16h,
2: empatezinho
0: lá em Belo Horizonte. O Alexandre que fecha com empate, o acordo antecipado por empate, e o Inter joga na segunda-feira com o Remo no Beira-Rio tendo que atacar.
2: Jogo jogado pro Colorado.
3: Eu só fecho com vitória.
0: É, tem que
1: atacar. Por que botaram segunda-feira?
0: Porque é time de segunda, né?
1: Porra,
3: O Remo, o que é isso?
0: Ambos são de segunda, tem que jogar segunda.
4: O Luiz Felipe no YouTube colocou aí, ó, bom dia. Com o Grêmio contratou Danilo Barbosa, ex-Botafogo, campeão da Libertadores, com Luiz Castro.
0: Eu já fiz a referência, não foi com o Luiz Castro, foi com o Arthur Jorge, né?
4: E aí ele botou volante, sai Luiz Pérez, que foi para o Racing, e tem decisão para o São José de Porto Alegre.
0: O São José empatou em casa, agora tem que ir buscar o acesso lá contra o Gama em Brasília.
1: É o acesso,
4: obrigado,
1: né?
4: Pela acesso. Luiz Felipe no canal
0: do YouTube.
4: É o acesso,
0: o jogo que vale o acesso. Final de programa, vem aí o contraponto com a Clarissa Hennig e o André Amaral. E o Comunidade Esportiva volta na segunda-feira com o titular, né?
4: Volta com o Leonardo Cardoso.
0: Volta titular aqui do espaço na segunda-feira.
4: Camisa 9.
1: Deve estar enlouquecido, né? Pra falar, né? De futebol.
4: Mas eu vou ver depois com a equipe se eu posso fazer umas participações especiais no futebol.
0: É o voto favorável, se eu tiver direito a voto.
4: Tá aí.
0: Tá bem, final de programa. Fala, Roger, rapidinho.
2: Não, eu ia não, dizer é que o, mas o Fábio Rosário vai seguir conosco aí essa semana.
4: Tá aí, ó, dois votos favoráveis, eu já tenho.
2: Aí, Pérez.
1: É. Ah, já tá.
0: O único que tem poder de veto é o titular do programa. Que... Pode vetar. Tá bem, final de programa, bom final de semana, até segunda-feira.
4: Abraço.

0: 11 horas e 4 minutos.
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0: Sejam muito bem-vindos ao Contraponto de hoje, dia 14 de agosto, sexta-feira. Falando aqui dos estúdios da Rádio Com Pelotas, eu, Clarissa Hering, acompanhada na técnica do Alexandre Salóis. Bom dia, Alexandre. Vem lá na redação a Milena Cordeiro. E o João Miguel Bueno esteve na Câmara Municipal hoje de manhã. Amanhecemos com uma bomba na cidade de Pelotas. Busca e apreensão, cumprimento de 33 mandados de busca e apreensão na Câmara Municipal de Pelotas, 20 alvos dessa operação. Então, João Miguel Bueno cedinho estava por lá para nos mandar as primeiras informações. Vamos falar sobre isso, evidentemente, aqui durante o programa. Mas, por enquanto, dando bom dia para os meus colegas. Aqui comigo, Fábio Rosário, daqui a pouquinho ele entra. E o André Amaral, bom dia.
1: Bom dia, Clarissa. Bom dia, Fábio. Bom dia, Alexandre, todos aqueles que nos acompanham nessa manhã de sexta-feira. Sextou, Clarissa? Pô, sextou e movimentado, né? No mundo político de Pelotas, né? Um bom dia, uma boa sexta a todos que estão nos acompanhando, seja no rádio 104.5, como também através dos nossos canais digitais, que a gente sempre reforça, YouTube e Facebook, né? Uma boa sexta a todos, né? E um bom programa para nós.
0: Muito bem. Agora, 11 horas mais 11 minutos. No programa de hoje, então, a gente vai receber as representantes do Conselho Federal de Medicina, Ivani Oliveira, que é a presidenta do Conselho Medicina, não, Psicologia. Conselho Federal de Psicologia, a Ivani Oliveira é a presidenta, e também a Miriam Alves, que é a secretária. Ambas estão aqui em Pelotas participando de um evento sobre cuidados paliativos. Esse evento termina hoje. Elas vêm conversar um pouquinho com a gente sobre esta pauta e também sobre a luta da psicologia para a redução da jornada de trabalho. Essa proposta de lei está tramitando no Congresso Nacional, passou pela Câmara dos Deputados e agora está no Senado. Então vamos recebê-las para conversar um pouquinho sobre esse assunto e também sobre uma outra pauta que é muito interessante. Vamos abordar com elas também a questão da terapia por inteligência artificial. Falar um pouquinho com as representantes do Conselho Federal, justamente para entender aí o impacto e os efeitos, né, de fazer terapia com inteligência artificial. Então, vamos conversar com Ivani Oliveira e Miriam Alves. Mais tarde, a gente hoje ainda tem o comentário do Ricardo Zimmermann, que é professor de jornalismo da Universidade Federal de Pelotas, participa com a gente aqui fazendo análise de mídia, e também o Luiz Fabiano, com o quadro Fio da Navalha, trazendo dicas de audiovisual para a nossa audiência. Audiovisual que está disponível nos principais streamings, né? Ajudando aí, então, a escolher um passatempo para o final de semana. Também vamos conversar com o Fábio Goebel. O Fábio vai entrar justamente para nos explicar, né, todo esse rito pelo qual a investigação liderada aí pelo GAECO precisa passar, né? Então, toda a questão do segredo de justiça, também se há prazos, se não há prazos, o que podemos esperar dos desdobramentos aí dessa ação que aconteceu hoje lá na Câmara Municipal. Ação que mirou aí três vereadores aqui de Pelotas: Michel Promove, do PP, que é o presidente da Câmara Municipal, também o César Pizzolara, do PSB, presidente da CCJ, e o Cauê Ferossotto, presidente da Comissão de Ética. É bom lembrar dessas ocupações, né, de todos os vereadores também. A acusação, então, passa aí por peculato, rachadinha, corrupção passiva, desvio de dinheiro e envolvimento com facção criminosa. Mais tarde, então, vamos falar com o Fábio Goebel, ele que é advogado, vai conversar um pouquinho com a gente sobre os desdobramentos dessa investigação. 11 horas mais 14 minutos. Vamos agora para os destaques das informações do dia, André Amaral.
1: Pois é, o principal destaque hoje é que nós vamos depois aprofundar, inclusive com a matéria e com a conversa com o Fábio Goebel, né, que os vereadores de Pelotas são alvo de investigação por desvio de recursos públicos. Tá? Acordamos com isso hoje, né, que o Ministério Público do Rio Grande do Sul aponta esquema que teria usado cargos comissionados para beneficiar organização criminosa. Outro destaque de hoje é que lideranças comunitárias conhecem projetos de mobilidade urbana avaliados em 202 milhões, né? Foi apresentado pelo prefeito Fernando Marrone. Daqui a pouco a gente aprofunda também. E os ventos podem elevar o nível da Lagoa dos Patos nos próximos dias. Barreiras são erguidas no Laranjal para conter possível avanço da água. Esses são alguns dos destaques de hoje do Contraponto, Clarissa.
0: Muito bem, 11 horas mais 16 minutos, entrando com a gente Fábio Rosário com o boletim do Edição da Manhã. Bom dia, meu querido.
2: Bom dia, Clarissa. Bom dia, André Amaral, os ouvintes na 104.5 FM, também os internautas que estão acompanhando e que vão acompanhar programação diferenciada da Rádio Com, o Contraponto, lá no canal do YouTube, arroba Rádio Com Pelotas. Eu já aproveito e peço que deixe seu like, ajuda demais a Rádio Com. Se inscreve lá no canal da Rádio Com, arroba Rádio Com Pelotas, ative o sininho para não ficar por fora da programação diferenciada da sua, da nossa Rádio Com. Edição da manhã de hoje, tivemos a participação na entrevista, o destaque com o psiquiatra Ricardo Nogueira. Ele que falou sobre os vícios em jogos de azar, as famosas bets, que impactam aí cada vez mais a saúde da população. Mais de 1,4 milhão de brasileiros já apresentaram critérios clínicos para o transtorno do jogo. E o psiquiatra Ricardo Nogueira deu entrevista, então, no Edição da Manhã. É destaque aqui na Rádio Com, destaque lá no canal do YouTube, corre lá, arroba Rádio Com Pelotas. E lembrando os ouvintes que estão acompanhando o Contraponto e que vão olhar a entrevista lá com o Ricardo, a questão do SUS, o Meu SUS Digital, desde o último dia 4 de agosto, já está oferecendo até 100 mil teleatendimentos mensais, justamente para as pessoas com necessidades relacionadas a jogos e apostas. É o serviço que assegura atendimento remoto, sigiloso e acolhedor. Amplia o acesso ao cuidado em saúde mental e funciona como porta de entrada para a rede de atenção psicossocial, a chamada RAPS, incluindo suporte, inclusive, também para os familiares. Então, esse foi o nosso destaque de hoje e também destaco o comentário do Marcos Cunha, falou sobre a questão do INSS, e o comentário e coluna de Leonardo Melgarejo, que estará disponível daqui a pouco no Brasil de Fato. Não percam esses dois comentários também, Clarissa.
0: Muito bem. Obrigada, Fábio, pelas informações. Agora vamos com a previsão do tempo, André Amaral.
1: Pô, deu uma trégua hoje a chuva, né? Eu disse até que ia chover, mas a chuva vai ser...
0: Não dá nem para comemorar muito.
1: Já choveu, Clarissa, de madrugada. Agora eu acho que vamos ter um dia sem chuva, né? Mas já retorna, né? Já retorna. Temperatura agora 14,8 graus. Sensação térmica 14,7. Umidade relativa do ar 92%, mas ainda bem que deu uma trégua, né? Já tivemos um acumulado hoje, porque choveu foi durante a noite, né? 2,4 milímetros, né? Não devemos mais ter chuva hoje, de noite, ainda bem, né? Deu uma trégua. Amanhã, no sábado, também não, Larissa. Também não tem chuva.
0: Tomara.
1: Ué, e é de hoje para amanhã, né? É. Provavelmente tem uma probabilidade grande de ocorrer, de não ocorrer a chuva. Melhor dizendo, né? E a temperatura amanhã amanhã deve ficar, deixa eu ver aqui, sábado, entre 15 e 17 graus, sem chuva. No domingo, sim, um volume bem considerável de chuva, 40,6 milímetros. É, chuva forte durante o dia, no domingo. E à noite a chuva diminui de intensidade, mas não para. Mínima 15, máxima de 18. A mesma temperatura de segunda, mínima 15, máxima de 18. É, 13,5 milímetros o volume previsto para segunda. Na terça, 13,9. Na quarta, 25,4. Na quinta, 9,2. É que está marcando até quinta-feira chuva, né? Nesse momento, nós teremos chuva, então, de domingo a quinta-feira. Já mudou um pouco a previsão em relação a ontem, Clarice. E aí, sim, a partir de sexta, dia 21 de agosto, olha, estou olhando aqui, tem bons dias. Eu acho que a gente fica contente quando tem 5 dias sem previsão de chuva, né? Aí ela volta já nos últimos dias de agosto, a partir do dia 26. Aí temos 2 dias depois. Bom, agosto, né? Vai ser isso, né? Mas eu me entusiasmei aqui, Clarice. Com esses 2 dias sem chuva, hoje, amanhã, choveu de madrugada, e depois de um período de 5 dias, nós teremos um outro período, né? Segundo a previsão, podemos ter um período seco de 5 dias. É um alento.
0: Muito bem, 11 horas mais 22 minutos. Amanhecemos, então, com essa bomba aí, né? GAECO, na porta da Câmara Municipal. Nós já publicamos no Instagram 2 matérias sobre isso, uma matéria escrita e um vídeo feito pelo João Miguel Bueno, que estava por lá agora de manhã cedo. Esse vídeo já tem 1.346 curtidas e 136 comentários. Matéria escrita com 56 curtidas e 4 comentários. Então, vamos às informações. O Ministério Público do Rio Grande do Sul, por meio do 10º Núcleo Regional do Grupo de Atuação Especial de Combate ao Crime Organizado, GAECO Sul, deflagrou a Operação Expurgo para apurar um suposto esquema de rachadinha e infiltração de organização criminosa na estrutura administrativa da Câmara Municipal de Pelotas. Foram cumpridos 33 mandados de busca e apreensão em Pelotas e Capão do Leão, com apoio da Brigada Militar. Ao todo, 20 pessoas e empresas são alvo da ação, entre elas 3 vereadores. Segundo a apuração da GZH, que foi a primeira a dar justamente os nomes dos 3 vereadores investigados, Michel Promove, então, do PP, presidente da Câmara de Pelotas, o César Prezolar, o Cezinha do PSB, e o Cauê Firossotto do Podemos. Até a publicação dessa matéria, a Câmara Municipal não tinha se manifestado publicamente sobre o caso. Segundo o Ministério Público, então, ocupantes de cargos comissionados eram obrigados a repassar parte dos seus salários pagos, que é bom lembrar, com recursos públicos, precisava então pagar metade dos salários, passar para terceiros ligados ao esquema, com posterior ocultação e movimentação dos valores em proveito particular, prática conhecida como rachadinha. A apuração também investiga o uso de cargos na estrutura do Legislativo para beneficiar integrantes de organização criminosa, além do uso de verbas públicas para quitar dívidas de agiotagem. O promotor de justiça Rogério Meirelles Caldas, que coordena a operação, afirmou que há 2 situações graves em apuração e que ambas atingem o cidadão comum. Segundo ele, uma recai sobre quem foi nomeado para servir ao público e se viu obrigado a devolver parte do próprio salário para manter o emprego. E a outra, mais grave na avaliação do Rogério Caldas, é que abre aspas, cargos criados para atender a população foram ocupados por pessoas ligadas ao crime organizado, que assim recebiam recursos públicos e ganhavam a aparência de vida regular, fecha aspas. Essa citação, então, do promotor de justiça, Rogério Caldas. Das 33 ordens judiciais cumpridas, 5 tiveram como destino dependências da própria Câmara Municipal, incluindo gabinetes parlamentares e postos de trabalho de servidores investigados. Segundo o Ministério Público do Rio Grande do Sul, foram apreendidos R$ 96 mil com 2 vereadores e 1 assessor parlamentar, além de documentos e mídias eletrônicas. As diligências buscam reunir elementos para aprofundar a apuração de crimes como organização criminosa, peculato, concussão, corrupção passiva e usura, entre outros ilícitos eventualmente identificados ao longo da investigação. De acordo com o Ministério Público, o caso teve início a partir de relatos prestados espontaneamente por um ex-secretário municipal e por 2 servidores da Câmara. Os relatos teriam sido corroborados por documentos, provas digitais e dados financeiros obtidos com autorização judicial. Segundo o Ministério Público, além dos 3 vereadores, os 20 alvos da operação incluem um chefe de gabinete parlamentar, 5 assessores parlamentares e servidores comissionados, 3 guardas municipais, 1 ex-assessor comissionado e 6 particulares, entre empresários, familiares e interpostas pessoas.
1: Pois é, é grave, né, Clarice?
0: Muito grave,
1: né?
0: Até essa tendo em vista quem mira, né, André Amaral?
1: Exatamente. E, assim, tu falou, eu reafirmo que a Câmara ainda, a presidência não largou nenhum tipo de nota oficial, nem os vereadores Michel e o César Brizolara. Mas o Cauê, eu acho que é bom a gente ler que está na... Aqui essa matéria é nossa, da fonte ao Ministério Público, GZH. E eu estou pegando aqui no GZH a nota do Cauê Firossoto.
0: Mas deve estar no Instagram dele, não está?
1: Tá, mas é a mesma. Uhum. É a mesma, tá no Instagram. Tá no Instagram, mas dos outros dois eu já consultei e não tem. Mas ele diz o seguinte, ó. Diante dos fatos divulgados nesta sexta-feira, venho a público esclarecer que estou com a consciência absolutamente tranquila e que não tenho qualquer envolvimento com os fatos que estão sendo investigados. Sempre pautei minha atuação pública pela seriedade, transparência e defesa dos interesses da população de Pelotas. Tenho uma postura firme, fiscalizadora e independente, muitas vezes batendo de frente com o sistema e contrariando interesses. E não será esse episódio que fará com que eu recue ou deixe de cumprir o papel para o qual fui eleito. Estou inteiramente à disposição das autoridades para prestar todos os esclarecimentos necessários e colaborar com qualquer investigação. Não tenho nada a esconder e tenho total interesse de que os fatos sejam esclarecidos com responsabilidade, transparência e respeito à verdade. Recebo toda essa situação com tranquilidade e confiança. Quem conhece a minha trajetória sabe da forma como conduzo meu trabalho e dos princípios que norteiam minha vida pública. Seguirei trabalhando, fiscalizando e defendendo aquilo em que acredito com a mesma firmeza de sempre. Fecha aspas, vereador Cauê Firossoto, né? E se tiver alguma manifestação também dos outros envolvidos, nós traremos aqui, Clarissa.
0: Muito bem.
1: Até o final do programa.
0: Estava justamente confirmando aqui, não tem nada, pelo menos no Instagram, nem do Michel Promove, nem do César Brizolara, e também não tem nenhuma nota oficial no Instagram da Câmara de Pelotas. No site da Câmara, até onde eu sei, também não tem. Eu olhei mais cedo, agora o Fábio Rosário, antes de sair aqui do estúdio, entrou no site da Câmara justamente para ver se havia alguma nota. Não havia, até 10 minutos atrás, dá uma olhadinha nisso.
1: Não, olhei aqui antes de ler a notícia.
0: No site?
1: No site da Câmara.
0: No site.
1: Exatamente,
0: tá,
1: não tem nada aqui.
0: Então é isso, a gente vai seguir então dando as informações de hoje. Daqui a pouquinho mais vamos falar mais detidamente sobre esse assunto.
1: Posso ir em frente?
0: Por favor.
1: Representantes de movimentos sociais, associações de bairro, conselhos municipais, sindicatos, entidades empresariais e vereadores conhecer os projetos de mobilidade urbana aprovados pelo município junto ao Programa de Aceleração do Crescimento, PAC. Os quatro projetos somam 202 milhões de reais em investimentos, incluindo contrapartida municipal, e o financiamento segue agora para análise da Câmara de Vereadores. O conjunto inclui a construção de um viaduto no entroncamento das avenidas Fernando Osório, 25 de julho, e Salgado Filho, com expectativa de reduzir em até 40% os congestionamentos em horários de pico. Também fazem parte a aquisição de 15 ônibus elétricos e 6 carregadores para o transporte coletivo, a requalificação das avenidas Teodoro Miller, no Fragata, e Manuel Antônio Pérez, no Areal, com alargamento de pista, faixas exclusivas de ônibus e ciclovias, além de melhorias em drenagem, pavimentação e acessibilidade ao longo de 12,5 quilômetros do caminho do ônibus. As obras do caminho do ônibus vão passar por Barro Duro, Valverde, Navegantes, Vasco Pires, Bom Jesus, Tossã, Coab Fragata, Barbuda, Sítio Floresta e Pestano. O financiamento é feito pela Caixa Econômica Federal com juros de 6% ao ano. 3 dos 4 projetos têm carência de 20 meses e prazo de pagamento de 20 anos. O refrota dos ônibus elétricos tem a mesma carência de 20 meses, mas prazo de pagamento diferenciado de 10 anos e 6 meses. Segundo o prefeito Fernando Marrone, os projetos devem contribuir para aquecer a economia do município e suprir uma infraestrutura que classificou como carente. O prefeito afirmou esperar a aprovação da Câmara de Vereadores, argumentando que o benefício é para a cidade e não para o governo municipal. Além do PAC Mobilidade, a gestão também teve aprovados projetos do PAC Saúde, as obras da Policlínica Regional e do Centro Especializado em Reabilitação, o SER 4, com contrato de 35 milhões, já foram iniciadas, enquanto a UBS Santa Terezinha aguarda homologação do processo licitatório.
0: Muito bem, 11 horas mais 32 minutos, as nossas entrevistadas já estão por aqui, nós vamos fazer um intervalo rapidinho para acomodá-las no estúdio, já voltamos conversando então com a presidenta do Conselho Federal de Psicologia, Ivani Oliveira, e também a Miriam Alves, que é conselheira secretária da Região Sul do Conselho Federal de Psicologia. Elas estão aqui em Pelotas participando do 7º Congresso de Cuidados Paliativos do Mercosul, que acaba hoje. E com elas vamos falar um pouquinho sobre isso, também um pouquinho sobre os riscos e perigos de usar a inteligência artificial como conselheiro, psicólogo, né? E também falar sobre um projeto que tramita aí no Congresso Nacional e que pleiteia a redução da carga horária dos psicólogos e psicólogas do Brasil, um projeto proposto justamente pelo Conselho Federal de Psicologia. Nós já voltamos.
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0: Contraponto, as nossas convidadas estão chegando. Eu achei que elas já estavam aqui no estúdio, ainda não, estão chegando, ó. Estão chegando justamente. Então eu vou pedir para o Alexandre vai acomodando elas por aqui, enquanto a gente segue dando os destaques de hoje. A Prefeitura e o SANEP intensificaram o monitoramento da Lagoa dos Patos e do Canal São Gonçalo nessa semana, aproveitando o nível baixo da laguna para reforçar pontos estratégicos da orla da praia diante da possibilidade de elevação das águas nos próximos dias. As ações preventivas incluem a construção de barramentos na altura da Avenida José Maria da Fontoura e da Rua São José do Norte, no Laranjal. Segundo dados da Secretaria de Proteção e Defesa Civil, não são esperadas chuvas volumosas até sábado. A movimentação da laguna, no entanto, está associada à previsão de vento leste com velocidade de até 45 km por hora, que pressiona as zonas costeiras de Pelotas. De acordo com o secretário de Proteção e Defesa Civil, Milton Martins, a flutuação do nível da Lagoa dos Patos é determinada pelas mudanças de direção dos ventos. As barreiras construídas permitem abrir passagem para a água escoar em direção ao mar nos momentos favoráveis e fechar a passagem em situações de vento desfavorável. Segundo o secretário, o acompanhamento contínuo do cenário é o que permite adotar as medidas necessárias conforme a situação muda. Caso seja preciso, o SANEP vai instalar sistemas de bombeamento nos pontos do Laranjal onde as barreiras foram erguidas. Trabalho semelhante já é realizado na região do Cedrinho, na colônia Z3, para interromper a comunicação entre as águas do Arroio Sujo e da Lagoa dos Patos. O monitoramento conta com o apoio técnico do Centro de Pesquisas e Previsões Meteorológicas da Universidade Federal de Pelotas, o CPPMET, e também do Centro Interinstitucional de Eventos Extremos, o CIEX, da FURC. 11 horas mais 39 minutos. Vamos então começar a nossa entrevista de hoje. Aqui com a gente é a Ivani, né?
1: Isso.
0: A Ivani Oliveira, ela que é presidenta do Conselho Federal de Psicologia, vem conversar com a gente sobre

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Muito boa tarde, amigos ouvintes. Estamos chegando aqui no prefixo da cidadania 104.5 FM Rádio Com para a apresentação do programa Nativismo Sem Fronteiras, destacando os cantadores da Pátria Pampa, músicos, poetas, intérpretes que valorizam as nossas raízes culturais. Sexta-feira, 14 de agosto de 2026, 18 horas e 2 minutos, temperatura 14 graus e 8 décimos, umidade relativa do ar 89% e a sensação térmica 14 graus e 6 décimos, indicados pelo Laboratório de Agrometeorologia da Embrapa. Saudamos a todos, amigos e amigas que estão conosco na audiência, a parceria do nosso encontro com a música nativista até às 19 horas. Um grande abraço, um ótimo final de tarde, saúde, paz, felicidade, fé e esperança sempre. O WhatsApp do programa 991-870505. E sempre às sextas-feiras, os cantadores aqui do nosso sul, do nosso cantinho, do nosso Rio Grande, bem ao sul, né, aqui Pelotas, Rio Grande, Jaguarão, Santa Vitória, enfim, esses músicos que fazem pátria por aqui, nós destacamos sempre às sextas-feiras para também homenagear e agradecer a todos os nossos amigos ouvintes pela parceria da semana. Trazendo então o cantador lá de Santa Vitória do Palmar, Roberto Borges, Milonga da Recorrida. Depois, Gustavo Teixeira com o tema Acerrilhado.

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E assim começamos o nosso encontro de hoje com a música nativista aqui na Rádio Com, destacando a voz do Roberto Borges, Milonga da Recorrida, tema do Miguel Cimirro, com a declamação do Fabrício Vasconcelos. E fechamos com o Gustavo Teixeira, um tema do Gujo Teixeira, Acerrilhado. 18:14, 18:14, abraçando os amigos e amigas que estão prestigiando o nosso programa. No finalzinho vamos ter sorteio da erva seiva pura nativa, né, do nosso amigo Sandro Fonseca, do programa apresentado por mim, o Jaime, aos sábados, o Comunidade Campeira, também está destacando agora para o Nativismo Sem Fronteiras, que eu vou fazer então no final do programa. Só dá um toque aqui para 991-870505, ou aqueles que já são parceiros do programa estarão concorrendo. Todo o pessoal que é parceiro do programa já está ali no copinho mágico do nosso amigo Jaime. Uma oração, Jaime Camargo, amanhã, 7:30 da manhã, Comunidade Campeira, aqui na Rádio Com. Vamos seguindo, destacando agora Rui Carlos Ávila, com o tema do Gaspar Souza, A Voz. E depois Frederico Viana, autor da letra e da melodia. Vamos ouvi-lo interpretando A Qualquer João.

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18h24, 18h24. É o Nativismo Sem Fronteiras, valorizando as nossas raízes culturais aqui na rádio com o prefixo da cidadania, especial para esse final de tarde, para quem está nas casas mateando, curtindo o nosso programa, ou quem está no trânsito também, de carona, ou no seu trabalho, enfim, trazendo então a nossa música do cancioneiro gaúcho, temas também do folclore da Argentina e do Uruguai na semana. Hoje, os cantadores aqui do Sul, para agradecer e homenagear a todos meus amigos e amigas que prestigiam o nosso encontro. Nós ouvimos a voz, uma letra do Gaspar Souza, melodia do Robson Garcia, a interpretação do nosso amigo Rui Carlos Ávila. E agora o Frederico Viana com o tema dele, A Qualquer João. 18h25, vamos trazer, antes do intervalo, já coladinho no intervalo, contraponto com a interpretação do Cristiano Quevedo e depois as mensagens, então, dos apoiadores culturais.

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8:32. Daqui a pouquinho sorteio de 1 quilo da erva mate, seiva pura, seiva da nossa cultura, é a erva nativa, 1 quilo de erva seiva pura. O Sandro Fonseca nos brindou e vamos sortear no nosso programa amanhã também, no programa do Jami, Comunidade Campeira, que eu faço junto com ele, às 7h30, às 9h também tem. Então toca aqui para o 991-870505. Estou com o pacote à mão aqui para fazer o sorteio daqui a pouquinho, antes do último tema do programa de hoje, tá bem? Por enquanto vamos distribuindo aqueles que ainda não ganharam. Depois, quando completar, a gente volta de novo colocar o nome daqueles que foram sorteados. Muitos amigos já foram sorteados. Daqui a pouco então a gente dá volta de novo para premiar mais uma vez todos os nossos amigos aqui que prestigiam a música da nossa cultura, não só a erva, mas também a nossa música gaúcha, que a gente traz na programação desse horário na Rádio Com e aos sábados das 7h30 às 9h com o comando do Jaime Camargo. Vamos trazer agora, na sequência, um abraço para Luiz Fabiano e para a Regiane, para a mamãe lá em Santa Vitória do Palmar, o Celso Bonoff na Coronel Osório, Cláudio de Honor, que está mateando sempre na parceria do programa, Walter em Sapucaí do Sul, Serginho do Fragata, Carlos Eduardo, Nobilisco, nossa amiga a Cláudia, também lá em Santa Vitória do Palmar, um abraço na Rosa Amaro também, um abração para o Jorge Alves, uma saudação para o nosso amigo, é Carlos também, que está mandando mensagem. Estou abrindo o celular, está com alguma dificuldade aqui da gente fazer a leitura, mas está tudo ok. Aqui no centro, o Carlos está nos ouvindo. Pediu e vamos então trazer para ele esse tema. Vai também para o Jax, lá em Santa Catarina, Paixão de Campo com o Fabiano Bacchieri. Um abraço, Jax. Zé Alberi, também parceiro, sempre na escuta do programa. Depois tem o Luiz Marenco para os seus fãs, entre eles a Mamaia, o Celso Bonoff, a Carla também lá no Areal. Para todos vocês, Senhor das Manhãs de Maio. Vamos começar ouvindo Fabiano Bacchieri.

Muito bem, 18h46, 18h46, passa rápido, né? Uma hora de programa, agora a gente vê que está quase na saideira. Ainda mais quando é sexta-feira, ainda todo mundo, né, fazendo as coisas bem mais rápido para ir para as casas, enfim, para descansar no fim de semana. E daqui a pouco alguém vai matear aí com um brinde que a gente vai sortear quase no finalzinho do programa. Nós ouvimos Fabiano Bacchieri, Paixão de Campo, e agora Senhor das Manhãs de Maio, na voz do Luiz Marenco. Vamos trazer agora então o Lisandro Amaral, Amansando de Garupa, e depois a gente vai fazer o sorteio da erva mate, da seiva pura, a seiva nativa aqui no nosso encontro dessa sexta-feira. E amanhã também tem no programa das 7h30 às 9h, Comunidade Campeira, sob o comando do Jaime Camargo. Uma gentileza aí do representante, o Sandro Fonseca, aqui na programação da música nativista da nossa Rádio Com. Ouvindo então, Lisandro Amaral.

Muito bem, 18h53, destacamos o Lisandro Amaral com o tema Amansando de Garupa. Estou aqui com os nomes do pessoal que fazem parte do nosso time do Nativismo Sem Fronteiras. O barulhinho aqui é da pacote da erva mate seiva pura, seiva da nossa cultura, 1 quilo, sem adição de açúcar. Então, vamos ver aqui. Prepare-se aí, pessoal, fica na expectativa que eu vou ver aqui no copinho, te dar um nome e vai ser o Felizardo. Adilson, olha só, Adilson, nosso ouvinte, aqui foi o Felizardo no programa de hoje, ganhando então 1 quilo de erva seiva pura. Parabéns ao Adilson. E amanhã tem mais, 7h30 da manhã, eu e o Gêmeo, com o programa Comunidade Campeira, sorteando mais 1 quilo da erva SUS. Especial para todos vocês. Lembrando sempre que aqueles que ganharam, daqui a pouco estarão de volta aqui, nesse copinho aqui que

Conceição. Sim, tem. Está aqui. Para fechar o nosso encontro de hoje. Ainda não está. Está quase no ponto aqui. Ah, está aqui. Cantiga por Maria Solidão, do Martins César Gonçalves, Paulo Tim, na voz da nossa querida Conce, encerra o nosso encontro de hoje. Um ótimo final de semana para todos e até amanhã, 7h30 da manhã, Comunidade Campeira, ou na segunda-feira, a partir das 18 horas. Tá bom, pessoal? Um grande abraço e até lá.